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9: Hora certa. 21 horas e 11 minutos.

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5: Hora certa. 21 horas e 30 minutos.

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6: Hora certa. 21 horas e 47 minutos.

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9: Hora certa. 22 horas e 5 minutos.

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8: Hora certa. 22 horas e 28 minutos.

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10: Duas horas e 48 minutos.

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6: Hora certa, 23 horas e 7.

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8: Hora certa. 23 horas e 28 minutos.

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8: Hora certa. 23 horas e 49 minutos.

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foi assim, num dia em que todas as pessoas do planeta inteiro resolveram que ninguém ia sair de casa, como que se fosse combinado em todo o planeta. Naquele dia ninguém saiu de casa.

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6: Oito horas e 16 minutos.
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8: Lula lamenta a morte de irmão do senador Cleitinho. Veja a repercussão. Matheus Augusto Azevedo morreu aos 30 anos de idade nesse último sábado, dia 18 de julho, em decorrência de complicação de uma leucemia. O presidente Luiz Inácio Lula do PT usou as redes sociais ontem, domingo, dia 19, para prestar as condolências após a morte de Matheus Augusto Azevedo, irmão do senador Cleitinho, do Republicanos de Minas Gerais. Matheus morreu aos 30 anos de idade, na noite do último sábado, dia 18, em decorrência de complicações relacionadas à leucemia.
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8: Entenda como funcionam os trabalhos do Congresso em período eleitoral. No período, parlamentares que planejam renovar os seus mandatos costumam encerrar esforços em seus condutos, aliás, redutos eleitorais. O período eleitoral começa em 16 de agosto e, com isso, os trabalhos no Congresso Nacional serão esvaziados. Nesse período, parlamentares que planejam renovar os seus mandatos costumam concentrar os seus esforços em seus redutos eleitorais e deixam Brasília de lado. Os presidentes da Câmara dos Deputados e do Senado Federal podem, de acordo com o calendário legislativo, deliberar pautas remanescentes do ano durante o período de 6 dias úteis em agosto, em que sessões deliberativas ordinárias forem convocadas.
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8: No limite da irresponsabilidade, o Senado Federal aprovou uma proposta de emenda constitucional PEC que concede aposentadoria especial para os agentes comunitários de saúde e de combate a endemias. Pela PEC, estes trabalhadores passarão a ter o direito a aposentadorias partidárias com os trabalhadores da ativa e integridade do valor do benefício. Segundo o Ministério da Fazenda, a PEC teria o custo estimado de 27 bilhões de reais em 13 anos para o governo federal e indica o custo provável para os municípios da ordem de 70 bilhões de reais em 10 anos.
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1: Oito horas e 34 minutos.
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3: Operação articula para derrubar decreto sobre Big Techs após recesso. O Planalto já precifica queda e ao menos parte da proposta que entrega e que entra na realidade em vigor hoje, segunda-feira, dia 20. Integrantes da oposição vão concentrar esforços na retomada dos trabalhos no Congresso Nacional em agosto para tentar derrubar os decretos do presidente Luiz Inácio Lula da Silva do PT que ampliam a responsabilidade das plataformas digitais. Os textos tiveram 60 dias para entrar em vigor e passam a valer a partir de hoje, segunda-feira, dia 20. Nesse período, a oposição se articulou nas casas legislativas para tentar derrubar os textos através de PDLs, projeto de decreto legislativo, mas ainda não obteve sucesso.
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3: Com vitória da Espanha, Galvão Bueno se despede da Copa e ganha homenagem. Pois bem, Galvão Bueno na próxima Copa, ao que tudo indica, ele estará fora, né? Ainda as narrações. Galvão Bueno recebeu uma homenagem do SBT durante a transmissão da final da Copa do Mundo entre Espanha e Argentina. A emissora preparou uma despedida especial para marcar a última cobertura do narrador no principal torneio das seleções. A surpresa para o ex-globo aconteceu após o fim da partida, que terminou com a vitória da seleção espanhola por 1-0. Foram exibidas imagens da trajetória do profissional, incluindo entrevistas, depoimentos e narrações marcantes de sua carreira.
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3: Perdoa, Bispo. Só Andressa Uraki pode salvar a Casa do Patrão 2 do fracasso total. Bem, Andressa Uraki chegou a pedir perdão aos bispos da Igreja Universal do Reino de Deus, a principal mantenedora da Record, de olho em uma vaga na próxima temporada de A Fazenda. A personalidade de mídia, porém, é a solução perfeita para evitar que a Casa do Patrão fracasse mais uma vez no ano que vem. Apesar dos resultados bem abaixo do esperado no Ibope, o reality show, produzido em parceria com a Disney Plus, deve ganhar mais uma temporada em 2027.

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1: Oito horas e 52 minutos. 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
2: Madonna escala Ronaldinho Gaúcho e Ronaldo para show da final da Copa do Mundo. A cantora Madonna foi uma das atrações na final da Copa do Mundo entre Argentina e Espanha, ontem, domingo, dia 19, e em Nova Jersey, nos Estados Unidos. Ao som de Music, a artista surpreendeu o público ao chegar em campo com um veículo conduzido pelos ex-jogadores Ronaldo Fenômeno e Ronaldinho Gaúcho.
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2: Vidente prevê vitória do Brasil na Copa de 2030 e Left faz pedido à chefona do SBT. Durante o programa A Grande Final, que serve de aquecimento para o último jogo da Copa do Mundo de 2026, Carlinhos Vidente afirmou que o Brasil será o campeão da próxima, do próximo Mundial, na realidade. Thiago Left também imediatamente pediu para Daniela Bravanel Beirute, presidente do SBT, correr atrás dos direitos de transmissão da competição.
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5: A região centro-oeste terá uma segunda-feira de tempo estável, com variação na cobertura de nuvens entre os estados. No Distrito Federal, a previsão para Brasília é de poucas nuvens, com temperaturas entre 15 e 30 graus. Em Goiás, a capital goiana também terá predomínio de poucas nuvens durante o dia. Os termômetros na capital variam entre 15 e 30 graus. Nas demais áreas do estado, o tempo segue estável e sem previsão de chuva significativa. Em Mato Grosso, Cuiabá terá muitas nuvens, com mínima de 26 e máxima de 36 graus. A condição de maior nebulosidade se estende para o restante do estado. Já em Mato Grosso do Sul, a previsão para Campo Grande indica céu encoberto. Esse cenário deve predominar em todo o estado. Na capital, as temperaturas variam entre 19 e 30 graus. As informações são do Instituto Nacional de Meteorologia. Viviane Bessa, o tempo e a temperatura.

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8: Nove horas e 11 minutos.
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10: A região Nordeste tem segunda-feira de contraste entre o litoral úmido e o interior estável. Na Bahia, a capital e o leste tem pancadas de chuva isoladas. Em Salvador, os termômetros variam de 21 a 26 graus. Em Sergipe, Aracaju registra chuva isolada, com mínima de 22 e máxima de 26 graus. Interior, apenas com nuvens. Em Alagoas, a capital e o leste tem pancadas isoladas. Em Maceió, a variação é de 22 a 27 graus. Em Pernambuco, a capital e a zona da mata registram pancadas de chuva. Em Recife, a temperatura varia entre 23 e 27 graus. Na Paraíba, a capital e a zona da mata têm instabilidade. João Pessoa registra temperaturas entre 23 e 27 graus. No Rio Grande do Norte, Natal tem chuva isolada e temperaturas entre 24 e 27 graus. A previsão indica muitas nuvens nas regiões do Agreste, da Central e do Oeste Potiguar. No Ceará, a chuva se concentra no litoral. Fortaleza oscila entre 25 e 29 graus. No Piauí, o tempo segue estável. Teresina terá muitas nuvens, com mínima de 23 e máxima de 35 graus. No Maranhão, a capital e o norte têm pancadas isoladas. Em São Luís, os termômetros variam entre 23 e 35 graus. As informações são do Instituto Nacional de Meteorologia. Viviane Bessa, o tempo e a temperatura.

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1: A região norte terá a segunda-feira de muitas nuvens e chuva isolada na Amazônia e tempo firme no Tocantins. No Tocantins, a capital Palmas terá poucas nuvens e calor entre 23 e 35 graus. Nas demais áreas, o tempo segue estável, com pouca nebulosidade. No Pará, Belém registra pancadas de chuva isoladas e temperaturas de 24 a 33 graus. O cenário se estende pela maioria das regiões, enquanto o sudoeste e sudeste paraense apresentam apenas variação de nuvens. No Amapá, Macapá tem pancadas isoladas com mínima de 24 e máxima de 32 graus. A condição de chuva predomina também nas regiões norte e sul do estado. Em Roraima, Boa Vista terá chuva isolada e termômetros entre 25 e 33 graus. A nebulosidade permanece elevada nas regiões norte e sul roraimenses. No Amazonas, a capital Manaus registra chuva isolada e variação de 25 a 33 graus. A previsão de instabilidade vale ainda para o norte, centro, sudoeste e sul amazonense. Em Rondônia, Porto Velho tem chuva isolada e temperaturas de 23 a 36 graus. O tempo segue com muita nebulosidade no leste rondoniense e na região de Madeira-Guaporé. No Acre, Rio Branco terá chuva isolada com mínima de 22 e máxima de 32 graus. As áreas de instabilidade também atingem o Vale do Acre e o Vale do Juruá. As informações são do Instituto Nacional de Meteorologia. Viviane Bessa, o tempo e a temperatura.
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1: A região sudeste terá uma segunda-feira de tempo estável, favorecida pela predominância de ar seco sobre grande parte da região. Em São Paulo, a previsão é de poucas nuvens com temperaturas entre 13 e 27 graus na capital. Nas demais áreas, o mesmo cenário deve predominar. No Rio de Janeiro, a capital terá poucas nuvens, com mínima de 13 e máxima de 31 graus. A previsão indica condições semelhantes em todas as regiões. Em Minas Gerais, o tempo permanece estável. Belo Horizonte terá poucas nuvens com temperaturas entre 11 e 24 graus. No Espírito Santo, a capital Vitória terá muitas nuvens, com mínima de 16 e máxima de 26 graus. A maior cobertura de nebulosidade também deve alcançar o restante do estado. As informações são do Instituto Nacional de Meteorologia. Viviane Bessa, o tempo e a temperatura.

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8: Nove horas e 33 minutos.
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10: A região sul terá uma segunda-feira de tempo instável, com maior concentração de chuva no Rio Grande do Sul e predomínio de muitas nuvens em Santa Catarina e no Paraná. No Rio Grande do Sul, a capital Porto Alegre terá temperaturas entre 17 e 21 graus, com céu nublado e previsão de pancadas de chuva acompanhadas de trovoadas. A instabilidade também predomina nas demais regiões. Em Santa Catarina, a previsão é de muitas nuvens com possibilidade de chuva isolada em praticamente toda a região. Florianópolis deve registrar mínima de 19 e máxima de 25 graus. O Planalto Norte, o Vale do Itajaí e o Litoral Norte devem registrar predomínio de muitas nuvens, sem previsão significativa de chuva. No Paraná, Curitiba terá temperaturas entre 15 e 26 graus, com predomínio de muitas nuvens. A mesma condição é esperada para grande parte do estado, enquanto as regiões Centro-Sul, Sudoeste e Oeste Paranaense poderão registrar muitas nuvens com possibilidade de chuva isolada. As informações são do Instituto Nacional de Meteorologia. Viviane Bessa, o tempo e a temperatura.
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12: O café arábica abre esta segunda-feira, 20 de julho, com alta de 0,32%. A saca de 60 quilos é negociada a R$ 1.712,23. O café robusta também registra valorização, com alta de 1,77%. A saca é comercializada a R$ 1.110,80. O açúcar cristal sobe 2,74% na capital paulista, onde a saca de 60 quilos é vendida a R$ 93,50. R$ 2,56. Em Santos, a alta é de 2,50%, com cotação de R$ 107,46. Já a saca de 60 quilos do milho registra avanço de 0,11% e é negociada a R$ 64,94. Os dados são do CPEA. Reportagem Sofia Muniz.
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12: A saca de 60 quilos da soja abre esta segunda-feira, 20 de julho, em alta no mercado paranaense e no porto de Paranaguá. No Paraná, o grão registra valorização de 0,13%, com a saca negociada a R$ 134,11. Em Paranaguá, a alta é de 0,31%, elevando a cotação para R$ 141,02. O trigo apresenta queda no Paraná, onde a tonelada é comercializada a R$ 1.399,86. No Rio Grande do Sul, o cereal mantém estabilidade, com a tonelada cotada a R$ 1.307,53. Os dados são do CPEA. Reportagem Sofia Muniz.
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7: Nove horas e 48 minutos.
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9: O preço da arroba do boi gordo abre esta segunda-feira, 20 de julho, com alta de 0,71%. Em São Paulo, a arroba é negociada a R$ 333,50. No mercado do frango, os preços registram leve queda. O quilo do frango congelado é vendido a R$ 7,27, enquanto o frango resfriado custa R$ 7,28. A carcaça suína especial segue estável nos atacados da Grande São Paulo, onde o quilo é comercializado a R$ 8,40. Já o suíno vivo apresenta queda em Santa Catarina, com o quilo negociado a R$ 4,85. Os dados são do CPEA. Reportagem Sofia Muniz.
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10: A Caixa inicia nesta segunda-feira, 20, o pagamento do Bolsa Família referente ao mês de julho para os beneficiários com o número de identificação social, o NIS, terminado em 1. Os pagamentos são realizados preferencialmente na Poupança Caixa ou Conta Caixa Tem. Com a Conta Caixa Tem, os beneficiários podem pagar contas e fazer transferências diretamente pelo aplicativo no celular. O valor também pode ser movimentado com o cartão de débito da conta em comércios, unidades lotéricas, correspondentes Caixa Aqui, terminais de autoatendimento e agências da Caixa. Além disso, é possível realizar saques sem cartão nos terminais de autoatendimento e unidades lotéricas, utilizando a identificação biométrica previamente cadastrada em uma agência da Caixa. Para baixar os aplicativos Caixa Tem e Bolsa Família, basta acessar a loja de aplicativos do seu smartphone. É gratuito.
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11: O dia 20 de julho, mundialmente famoso pelo pouso do Apolo 11 na Lua em 1969, marco em que os astronautas também tornaram-se os primeiros humanos a caminhar em solo lunar. No Brasil e na Argentina, a data também celebra o Dia do Amigo.
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0: Vargas toma posse como presidente da República do Brasil após o golpe de 1930. Também em uma data como essa, no ano de 1944, ocorre a Operação Valquíria, um atentado à bomba contra Adolf Hitler para tentar assassiná-lo na Segunda Guerra Mundial, do qual ele sobreviveu.
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0: Lula lamenta a morte de irmão do senador Cleitinho. Veja a repercussão. Matheus Augusto Azevedo morreu aos 30 anos de idade nesse último sábado, dia 18 de julho, em decorrência de complicação de uma leucemia. O presidente Luiz Inácio Lula, do PT, usou as redes sociais ontem, domingo, dia 19, para prestar as condolências após a morte de Matheus Augusto Azevedo, irmão do senador Cleitinho, do Republicanos de Minas Gerais. Matheus morreu aos 30 anos de idade, na noite do último sábado, dia 18, em decorrência de complicações relacionadas à leucemia.
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0: Entenda como funcionam os trabalhos do Congresso em período eleitoral. No período, parlamentares que planejam renovar os seus mandatos costumam encerrar esforços em seus condutos, aliás, redutos eleitorais. O período eleitoral começa em 16 de agosto e, com isso, os trabalhos no Congresso Nacional serão esvaziados. Nesse período, parlamentares que planejam renovar os seus mandatos costumam concentrar os seus esforços em seus redutos eleitorais e deixam Brasília de lado. Os presidentes da Câmara dos Deputados e do Senado Federal podem, de acordo com o calendário legislativo, deliberar pautas remanescentes do ano durante o período de 6 dias úteis em agosto, em que sessões deliberativas ordinárias forem convocadas.
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8: Dez horas e 25 minutos.
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10: No limite da irresponsabilidade, o Senado Federal aprovou uma proposta de emenda constitucional PEC que concede aposentadoria especial para os agentes comunitários de saúde e de combate a endemias. Pela PEC, estes trabalhadores passarão a ter o direito a aposentadorias partidárias com os trabalhadores da ativa e integridade do valor do benefício. Segundo o Ministério da Fazenda, a PEC teria o custo estimado de R$ 27 bilhões de reais em 13 anos para o governo federal e indica o custo provável para os municípios da ordem de R$ 70 bilhões de reais em 10 anos.
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10: Operação articula para derrubar decreto sobre Big Techs após recesso. O Planalto já precifica queda e ao menos parte da proposta que entrega e que entra na realidade em vigor hoje, segunda-feira, dia 20. Integrantes da oposição vão concentrar esforços na retomada dos trabalhos no Congresso Nacional em agosto para tentar derrubar os decretos do presidente Luiz Inácio Lula da Silva do PT que ampliam a responsabilidade das plataformas digitais. Os textos tiveram 60 dias para entrar em vigor e passam a valer a partir de hoje, segunda-feira, dia 20. Nesse período, a oposição se articulou nas casas legislativas para tentar derrubar os textos através de PDLs, projeto de decreto legislativo, mas ainda não obteve sucesso.
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10: Com vitória da Espanha, Galvão Bueno se despede da Copa e ganha homenagem. Pois bem, Galvão Bueno, na próxima Copa, ao que tudo indica, ele estará fora, né? Ainda as narrações. Galvão Bueno recebeu uma homenagem do SBT durante a transmissão da final da Copa do Mundo entre Espanha e Argentina. A emissora preparou uma despedida especial para marcar a última cobertura do narrador no principal torneio das seleções. A surpresa para o ex-Globo aconteceu após o fim da partida, que terminou com a vitória da seleção espanhola por 1-0. Foram exibidas imagens da trajetória do profissional, incluindo entrevistas, depoimentos e narrações marcantes de sua carreira.

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5: Dez horas e 42 minutos.
6: 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Perdoa, bispo, só Andressa Uraki pode salvar a Casa do Patrão 2 do fracasso total. Bem, Andressa Uraki chegou a pedir perdão aos bispos da Igreja Universal do Reino de Deus, a principal mantenedora da Record, de olho em uma vaga na próxima temporada de A Fazenda. A personalidade de mídia, porém, é a solução perfeita para evitar que a Casa do Patrão fracasse mais uma vez no ano que vem. Apesar dos resultados bem abaixo do esperado no Ibope, o reality show, produzido em parceria com a Disney Plus, deve ganhar mais uma temporada em 2027.
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6: Madonna escala Ronaldinho Gaúcho e Ronaldo para show da final da Copa do Mundo. A cantora Madonna foi uma das atrações na final da Copa do Mundo entre Argentina e Espanha, ontem domingo, dia 19, e em Nova Jersey, nos Estados Unidos. Ao som de Music, a artista surpreendeu o público ao chegar em campo com um veículo conduzido pelos ex-jogadores Ronaldo Fenômeno e Ronaldinho Gaúcho.
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6: Vidente prevê vitória do Brasil na Copa de 2030 e Left faz pedido à chefona do SBT. Durante o programa A Grande Final, que serve de aquecimento para o último jogo da Copa do Mundo de 2026, Carlinhos Vidente afirmou que o Brasil será o campeão do próximo Mundial, na realidade. Thiago Left também imediatamente pediu para Daniela Bravanel Beirute, presidente do SBT, correr atrás dos direitos de transmissão da competição.

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5: Horas em ponto.
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7: A região centro-oeste terá uma segunda-feira de tempo estável, com variação na cobertura de nuvens entre os estados. No Distrito Federal, a previsão para Brasília é de poucas nuvens, com temperaturas entre 15 e 30 graus. Em Goiás, a capital goiana também terá predomínio de poucas nuvens durante o dia. Os termômetros na capital variam entre 15 e 30 graus. Nas demais áreas do estado, o tempo segue estável e sem previsão de chuva significativa. Em Mato Grosso, Cuiabá terá muitas nuvens, com mínima de 26 e máxima de 36 graus. A condição de maior nebulosidade se estende para o restante do estado. Já em Mato Grosso do Sul, a previsão para Campo Grande indica céu encoberto. Esse cenário deve predominar em todo o estado. Na capital, as temperaturas variam entre 19 e 30 graus. As informações são do Instituto Nacional de Meteorologia. Viviane Bessa, o tempo e a temperatura.
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7: A região Nordeste tem segunda-feira de contraste entre o litoral úmido e o interior estável. Na Bahia, a capital e o leste têm pancadas de chuva isoladas. Em Salvador, os termômetros variam de 21 a 26 graus. Em Sergipe, Aracaju registra chuva isolada, com mínima de 22 e máxima de 26 graus. Interior, apenas com nuvens. Em Alagoas, a capital e o leste têm pancadas isoladas. Em Maceió, a variação é de 22 a 27 graus. Em Pernambuco, a capital e a zona da mata registram pancadas de chuva. Em Recife, a temperatura varia entre 23 e 27 graus. Na Paraíba, a capital e a zona da mata têm instabilidade. João Pessoa registra temperaturas entre 23 e 27 graus. No Rio Grande do Norte, Natal tem chuva isolada e temperaturas entre 24 e 27 graus. A previsão indica muitas nuvens nas regiões do Agreste, da Central e do Oeste Potiguar. No Ceará, a chuva se concentra no litoral. Fortaleza oscila entre 25 e 29 graus. No Piauí, o tempo segue estável. Teresina terá muitas nuvens, com mínima de 23 e máxima de 35 graus. No Maranhão, a capital e o norte têm pancadas isoladas. Em São Luís, os termômetros variam entre 23 e 35 graus. As informações são do Instituto Nacional de Meteorologia. Viviane Bessa, o tempo e a temperatura.
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7: A região norte terá segunda-feira de muitas nuvens e chuva isolada na Amazônia e tempo firme no Tocantins. No Tocantins, a capital Palmas terá poucas nuvens e calor entre 23 e 35 graus. Nas demais áreas, o tempo segue estável, com pouca nebulosidade. No Pará, Belém registra pancadas de chuva isoladas e temperaturas de 24 a 33 graus. O cenário se estende pela maioria das regiões, enquanto o sudoeste e sudeste paraense apresentam apenas variação de nuvens. No Amapá, Macapá tem pancadas isoladas com mínima de 24 e máxima de 32 graus. A condição de chuva predomina também nas regiões norte e sul do estado. Em Roraima, Boa Vista terá chuva isolada e termômetros entre 25 e 33 graus. A nebulosidade permanece elevada nas regiões norte e sul roraimenses. No Amazonas, a capital Manaus registra chuva isolada e variação de 25 a 33 graus. A previsão de instabilidade vale ainda para o norte, centro, sudoeste e sul amazonense. Em Rondônia, Porto Velho tem chuva isolada e temperaturas de 23 a 36 graus. O tempo segue com muita nebulosidade no leste rondoniense e na região de Madeira-Guaporé. No Acre, Rio Branco terá chuva isolada com mínima de 22 e máxima de 32 graus. As áreas de instabilidade também atingem o Vale do Acre e o Vale do Juruá. As informações são do Instituto Nacional de Meteorologia. Viviane Bessa, o tempo e a temperatura.

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5: Horas e 21 minutos.
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7: A região sudeste terá uma segunda-feira de tempo estável, favorecida pela predominância de ar seco sobre grande parte da região. Em São Paulo, a previsão é de poucas nuvens com temperaturas entre 13 e 27 graus na capital. Nas demais áreas, o mesmo cenário deve predominar. No Rio de Janeiro, a capital terá poucas nuvens, com mínima de 13 e máxima de 31 graus. A previsão indica condições semelhantes em todas as regiões. Em Minas Gerais, o tempo permanece estável. Belo Horizonte terá poucas nuvens com temperaturas entre 11 e 24 graus. No Espírito Santo, a capital Vitória terá muitas nuvens, com mínima de 16 e máxima de 26 graus. A maior cobertura de nebulosidade também deve alcançar o restante do estado. As informações são do Instituto Nacional de Meteorologia. Viviane Bessa, o tempo e a temperatura.
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7: A região sul terá uma segunda-feira de tempo instável, com maior concentração de chuva no Rio Grande do Sul e predomínio de muitas nuvens em Santa Catarina e no Paraná. No Rio Grande do Sul, a capital Porto Alegre terá temperaturas entre 17 e 21 graus, com céu nublado e previsão de pancadas de chuva acompanhadas de trovoadas. A instabilidade também predomina nas demais regiões. Em Santa Catarina, a previsão é de muitas nuvens com possibilidade de chuva isolada em praticamente toda a região. Florianópolis deve registrar mínima de 19 e máxima de 25 graus. O Planalto Norte, o Vale do Itajaí e o Litoral Norte devem registrar predomínio de muitas nuvens, sem previsão significativa de chuva. No Paraná, Curitiba terá temperaturas entre 15 e 26 graus, com predomínio de muitas nuvens. A mesma condição é esperada para grande parte do estado, enquanto as regiões Centro-Sul, Sudoeste e Oeste Paranaense poderão registrar muitas nuvens com possibilidade de chuva isolada. As informações são do Instituto Nacional de Meteorologia. Viviane Bessa, o tempo e a temperatura.
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9: O café arábica abre esta segunda-feira, 20 de julho, com alta de 0,32%. A saca de 60 quilos é negociada a R$ 1.712,23. O café robusta também registra valorização, com alta de 1,77%. A saca é comercializada a R$ 1.110,80. O açúcar cristal sobe 2,74% na capital paulista, onde a saca de 60 quilos é vendida a R$ 93,56. Em Santos, a alta é de 2,50%, com cotação de R$ 107,46. Já a saca de 60 quilos do milho registra avanço de 0,11% e é negociada a R$ 64,94. Os dados são do CEPEA. Reportagem Sofia Muniz.
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1: Onze horas e 39 minutos.
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3: A saca de 60 quilos da soja abre esta segunda-feira, 20 de julho, em alta no mercado paranaense e no porto de Paranaguá. No Paraná, o grão registra valorização de 0,13%, com a saca negociada a R$ 134,11. Em Paranaguá, a alta é de 0,31%, elevando a cotação para R$ 141,02. O trigo apresenta queda no Paraná, onde a tonelada é comercializada a R$ 1.399,86. No Rio Grande do Sul, o cereal mantém estabilidade, com a tonelada cotada a R$ 1.307,53. Os dados são do CEPEA. Reportagem Sofia Muniz.
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3: O preço da arroba do boi gordo abre esta segunda-feira, 20 de julho, com alta de 0,71%. Em São Paulo, a arroba é negociada a R$ 333,50. No mercado do frango, os preços registram leve queda. O quilo do frango congelado é vendido a R$ 7,27, enquanto o frango resfriado custa R$ 7,28. A carcaça suína especial segue estável nos atacados da Grande São Paulo, onde o quilo é comercializado a R$ 8,40. Já o suíno vivo apresenta queda em Santa Catarina, com o quilo negociado a R$ 4,85. Os dados são do CEPEA. Reportagem Sofia Muniz.
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4: A Caixa inicia nesta segunda-feira, 20, o pagamento do Bolsa Família referente ao mês de julho para os beneficiários com o número de identificação social, o NIS, terminado em 1. Os pagamentos são realizados preferencialmente na Poupança Caixa ou Conta Caixa Tem. Com a Conta Caixa Tem, os beneficiários podem pagar contas e fazer transferências diretamente pelo aplicativo no celular. O valor também pode ser movimentado com o cartão de débito da conta em comércios, unidades lotéricas, correspondentes Caixa Aqui, terminais de autoatendimento e agências da Caixa. Além disso, é possível realizar saques sem cartão nos terminais de autoatendimento e unidades lotéricas, utilizando a identificação biométrica previamente cadastrada em uma agência da Caixa. Para baixar os aplicativos Caixa Tem e Bolsa Família, basta acessar a loja de aplicativos do seu smartphone. É gratuito.
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1: Horas e 56 minutos.
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3: O dia 20 de julho, mundialmente famoso pelo pouso do Apolo 11 na Lua em 1969, marco em que os astronautas também tornaram-se os primeiros humanos a caminhar em solo lunar. No Brasil e na Argentina, a data também celebra o Dia do Amigo.
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3: Em 20 de julho de 1934, Getúlio Vargas toma posse como presidente da República do Brasil após o golpe de 1930. Também em uma data como essa, no ano de 1944, ocorre a Operação Valquíria, um atentado à bomba contra Adolf Hitler para tentar assassiná-lo na Segunda Guerra Mundial, do qual ele sobreviveu.
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3: Lula lamenta a morte de irmão do senador Cleitinho. Veja a repercussão. Matheus Augusto Azevedo morreu aos 30 anos de idade nesse último sábado, dia 18 de julho, em decorrência de complicação de uma leucemia. O presidente Luiz Inácio Lula, do PT, usou as redes sociais ontem, domingo, dia 19, para prestar as condolências após a morte de Matheus Augusto Azevedo, irmão do senador Cleitinho, do Republicanos de Minas Gerais. Matheus morreu aos 30 anos de idade, na noite do último sábado, dia 18, em decorrência de complicações relacionadas à leucemia.
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audiência, obrigado pela preferência, obrigado pela paciência. Está entrando no ar mais uma edição do nosso Show da Gente. Alegre porque a Argentina foi embora para casa, a Espanha ganhou, a Espanha é campeã do mundo e eu falei que eu ia torcer pela Espanha, valeu a pena. Javier Milei não vai ter a alegria de comemorar o campeonato argentino da Copa do Mundo, né? Foi para a Espanha, Donald Trump sofreu uma vaia, mais que vaia. Eu não assisti, mas disse que foi uma vaia boa. Enquanto a Copa do Mundo rolava, as bombas caíam em Teerã. Que triste, né? De um lado você tem... Bom, vamos então começar primeiro desejando a todos boa tarde. Desejo que você tenha uma excelente segunda-feira. E desejo que todos nós... Eu estou com o meu celular desligado, porque descarregou. Mas eu tenho outro aí, quem já tem meu telefone, meu outro, o Celso tem, né? Depois se ele quiser ligar para mim, para comentar sobre a Copa do Mundo, pode ligar também. Então, é o seguinte... Na direção geral da rádio Antena Dinâmica Vibração Limitada, este amigo quem vos fala, Joaquim de Souza, direção administrativa, está a cargo do meu sobrinho e irmão Flávio Miller. A produção desse programa é desse quem vos fala, também diretor dessa web emissora, que nós estamos aí, né, irradiando alegria. Temos aí, né, convite, inclusive, para integrar a um novo site de rádio aí. Nós estamos juntos aí, né? Estamos todos os dias fazendo essa alegria, mandando um alô para as pessoas. Nós vamos já para o quadro Conversando com Você, porque eu quero... Às vezes eu nem estou gostando mais de fazer isso, porque às vezes eu me empolgo pra caramba e... Às vezes acabo estendendo, já nem gosto mais de fazer comentário, porque eu sou muito apaixonado pelo que falo, né? E às vezes a gente até se estende, desagrada o ouvinte, não sei, sabe? Mas vamos tentar falar.

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1: Ouvimos aí o Erasmo Carlos com a música Minha Superstar. Primeiro eu quero pedir desculpa para os ouvintes, porque dois celulares meus descarregaram, né? Ainda bem que um carregou bem rapidinho, está com 80%, 82% de carga, né? De bateria. Aí beleza, falei, ah, tá, tudo bem, dá para levar a tarde toda, tranquilo, né? O meu outro celular, tá, a bateria não dura mais que 24 horas. Tá bem velhinho também, né? Eu, infelizmente, não vou poder comprar outro agora, mas eu acho que dá para levar até no ano que vem, até... Depois eu vejo o que, que eu posso fazer, depois eu vou ver se eu compro um usado aí que dá para aguentar o trampo, né? Até eu conseguir comprar um novo, porque eu só tenho um celular. Se o outro der pau, acabou, meu irmão. Eu vou ter que aguentar a barra só com um só. Né? Por isso que a gente, infelizmente, descarregou, né? Eu não tive o cuidado de olhar quanto é que tinha de carga. E é sempre bom olhar, né? Inclusive, eu descarregou na hora que eu estava conversando com um amigo meu aí, o Andrei, né? Infelizmente. Mas estamos aí. Vamos falar então do jogo da Espanha. Um alô aí para o Celso, né? Um abraço aí, tamo junto. Sempre nosso ouvinte. Bom, ontem ocorreu o jogo, né? E a Espanha ganhou da Argentina, acho que por, não sei se parece que foi 2-1, né? Uma coisa assim, 1-0. Mas eu digo assim que valeu a pena, né? Porque eu não queria que a Argentina ganhasse. Eu torci pela Espanha. Um jogo marcado, uma Copa do Mundo marcada de corrupção, umas coisas assim meio que detestável, né? O Donald Trump interferindo na Copa, sabe? Racismo no futebol, uma coisa assim. É uma Copa do Mundo que, na minha opinião, eu acho que Copa do Mundo já deu, tá? A menos que ela seja reformulada. Parece que teve um show da Madonna no meio do jogo. Sendo que toda época, quando a Copa do Mundo termina, os eventos da Copa geralmente é antes da Copa, antes do jogo. Eles fazem uma cerimônia de despedida, né? Não! Os jogadores ficaram ali 30 minutos esperando. Eu não assisti, né? Eu não assisti porque eu não sou muito ligado a futebol. Mas diz que ficaram ali 30 minutos esperando para voltar para o campo por causa do show da Madonna. Né? Uma coisa assim que jamais vista numa Copa do Mundo. E o Trump entrou, né? Foi vaiado, inclusive. Né? Sabe? E enquanto outra coisa. Também parece que enquanto estava ocorrendo futebol, por isso que eu acho que país que está em guerra, não deve ter Copa do Mundo. Tinha bombardeio no Irã. O Irã estava sendo bombardeado enquanto as pessoas estavam ali naquela alegria toda, né? Porque ainda assim o futebol é a melhor maneira das pessoas expressarem a sua alegria, o seu descontentamento com um líder político, né? E o menino lá, o Yamal, né? Acho que é Yamal, que é o nome dele, levantando a bandeira da Palestina, levantando essa, né? Aliás, hoje tem um lançamento do novo tema, Vibração pela Paz, que muito bem feito, né? Preparei aí com muito carinho, uma coisa linda de se ouvir, né? Daqui a pouquinho o lançamento da nossa parte, digamos assim, 3, que na minha opinião é a mais bonita de todas, a nossa campanha Vibração pela Paz. Nós vamos disponibilizar essa música no YouTube para quem quiser ouvir, porque isso aqui é filantrópico. Isso aqui não é para ganhar dinheiro, isso aqui é filantrópico. Isso aqui é para tentar, pelo menos através da voz, através da música, nós mandar um recado, porque eu acho que não é com as guerras que a gente vai conseguir alguma coisa. Mas voltando à questão do futebol, eu não tenho muito para falar, mas depois do Celso, depois se ele quiser ligar para mim e comentar, né, mais sobre isso daí, porque ele entende mais de futebol do que eu, né? Então nós vamos fazer uma homenagem mais do que sincera à comunidade espanhola, que agora escute a nossa programação. Muitas felicitar a todas as pessoas de Espanha que agora escute a nossa programação, a toda a comunidade hispânica brasileira. Muitas felicidades, muito gratos, estou muito grato por sua audiência. Hablando em portunhol, diretamente de São Paulo, Brasil. E ontem a comemoração foi muito importante, né? Não só para o futebol, né? Mas para todas as festas que vinha contribuir para a paz que o mundo tanto necessita. Parabéns a todos os irmãos de Espanha que agora escuta a nossa rádio Vibra Sonido. Muito boa tarde e vamos fazer esta singela homenagem a todos os irmãos de Espanha que agora escuta a nossa programação, que agora ouve a nossa rádio Vibra Sonido.

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0: Mas que negócio é esse aqui, menino? Trem doido é esse?
1: Que negócio é esse aqui?
0: Agora sim, agora acho que vai.
1: Agora sim, agora acho que vai.
0: Poxa, cara, que isso, menino? É o microfone, é, o sistema desligou o microfone aqui, foi fatal, né? Mas a gente vai agora. Agora vamos assim pro nosso quadro. O talento acontece, né?
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0: Então, antes de começar a campanha Vibração pela Paz, eu quero aqui mandar um alô para Dona Mara, né? Eu sou ouvinte, trabalha com o meu queridíssimo Celso Henrique, e para suas duas filhas, a Sofia. E a Sofia e também a... Meu Deus, agora fugiu o nome agora. A Sofia e... Manda aí. Manda um oi pra mim aí, Celso. Esqueci o nome. Primeiro a Sofia e a... rapaz, agora... Tudo bem, beleza. Então, faz o seguinte. Depois da...
3: Chamada recebida.
4: S2.

0: Bom, voltamos aí, assim, eu lembrei o nome da menina, né? É, a Sofia e a Raíssa, as filhas da Dona Mara, né? Deixa eu mandar um alô agora, sim, agora vai direitinho, né? E beijo pra você, Raíssa, beijo pra você, Sofia, né? Um abraço aí pra Dona Mara, tudo de bom. Estamos juntos, então vamos pro quadro, agora sim. O Talento Acontece, na nossa campanha Vibração pela Paz, vibrando sempre um amor, né? A necessidade de um mundo cada vez melhor é o que nós queremos, né, para a nossa sociedade. E eu tenho certeza que vai acontecer esse dia, tão esperado vai acontecer, porque enquanto existir um ser humano no planeta, haverá sempre a necessidade de falar de paz. E às vezes fica, às vezes a gente até cansa, né, porque em tanta maldade que a gente vê, as pessoas, depois mais para diante, eu vou fazer um comentário. Uma coisa que eu ouvi ontem no YouTube, que eu fiquei besta, mas bobo. E isso eu vou falar depois, tá? Então vamos aqui para o nosso quadro, é o que interessa no momento.
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1: Pô, é isso aí, sou brasileiro com Edu Lobo, que eu adoro essa música, né, rapaz? É a hora, ouvimos La Canción, Vibra Sonido por La Paz, aqui diretamente de São Paulo, Brasil, né? Del manifesto Vibra Sonido por La Paz, e que La Paz Mundiales precisa ser consolidada lá todo o tempo. E ainda ontem, né, nos acompanhamos el manifesto pro Palestina. Muitas graças. Diretamente de São Paulo, Brasil, Rádio Vibra Sonido, el sonido que hace a diferença, né? Eita, que beleza, hein? Pois é, rapaz. O Celso me pediu, eu gravei. Então, Rádio Vibra Sonido, el son que hace a diferença. É isso aí, meus irmãos, meus hermanos e irmãs minhas. Muitas graças né? Estamos juntos em uma só alegria e de mãos dadas, né? Nesse momento tão difícil, né? Difícil que a humanidade passa, né? Em momento muito complicado que toda a humanidade está vivendo, mas que acredito eu que um dia teremos uma só sociedade com todas unidas numa só ideia, a paz. Vamos tocar mais uma vez essa música porque é bonita demais e eu acho que vale a pena a gente tocar de novo, tá bom? E o que é bom, a gente tem que trazer à tona. Vamos ouvir mais uma vez a campanha Vibração pela Paz. Daqui a pouco tem a versão 2, eu vou ver se eu consigo trazer. Bom, vai estar disponível no YouTube, tá?

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1: A partir desta segunda-feira, 20 de julho, começa o período para a realização das convenções partidárias para as eleições gerais de 2026. Até 5 de agosto, partidos políticos e federações partidárias poderão realizar encontros presenciais, virtuais ou híbridos para definir seus candidatos e candidatas e formalizar as coligações para as disputas majoritárias e proporcionais. Para que a convenção seja válida, a legenda ou federação precisa estar com a situação jurídica regular na data do evento. No caso dos partidos políticos, é necessário que o órgão de direção tenha sido devidamente escolhido de acordo com o estatuto da sigla e do respectivo Tribunal Regional Eleitoral. Já as federações devem contar com pelo menos um partido integrante que atenda a esses requisitos. Após a realização da convenção, a ata do encontro e a lista de presença dos participantes deverão ser registradas obrigatoriamente no módulo externo do Sistema de Candidaturas, o CANDEX. Os dados devem ser enviados à Justiça Eleitoral pela internet até o dia seguinte ao evento. Após o recebimento dos pedidos de registro de candidatura apresentados por partidos, federações ou coligações, a Justiça Eleitoral encaminhará automaticamente os dados à Secretaria da Receita Federal para a emissão do CNPJ de campanha. O órgão terá o prazo de até 3 dias úteis para concluir o procedimento. O TSE também chama a atenção para as regras específicas das federações partidárias. Diferentemente das coligações, que existem apenas durante o processo eleitoral, as federações funcionam como uma única associação por um período mínimo de 4 anos. Por isso, não serão aceitas atas de convenção apresentadas isoladamente por partidos que integrem uma federação. As decisões sobre escolha de candidatos e distribuição de vagas deverão constar em um único documento, elaborado e transmitido pela própria federação. Reportagem Paloma Custódio.
2: Hora certa. 15 horas e 33 minutos.
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4: Muito bem, estamos apresentando o programa Show da Gente. Vai sair a versão 2, daqui a pouquinho. Já estamos lá na agulha, na ponta da agulha. Certo, você que gosta de gravar noise, daqui a pouquinho vai sair. Fica com o dedinho aí, fica com o dedinho no na tecla, com o dedinho no botão, viu, meu filho? Oxe, menino, faz tempo que eu não venho aqui, eu sou o velho Chiquinho Paraíba, meu filho. Eu sou lá de arraiado puxão. Eu tava curtindo as férias, meu filho, as férias merecidas do velho, viu? O velho, lá em arraiado puxão, só não levei o Sérgio, mas eu não fui dessa vez, eu não fui na minha jumenta, não, que a minha jumenta tá... Coitadinha, tá precisando de arrumar, né? Aliás, faz um tempo que eu quero arrumar minha jumentinha e não tô arrumando. Mas eu já fui lá para arraiar pro chão, já tô de volta para São Paulo e vou ficar aqui um tempinho, viu? Depois vou embora para arraiar pro chão, viu, meu filho? Vou montar na minha jumenta, mas se a minha jumenta morrer até lá, eu arrumo a égua. Vou montar na égua mesmo, viu? Oxe, meu filho, na mula, sei lá. É humor, é alegria, esse é o show da gente, né? A gente faz essas brincadeiras pra zoar, pra descontrair um pouco, pra fazer a sua tarde ficar mais alegre. Se você tem uma piada, uma coisa, manda um áudio gravado aí pra gente, uma piada boa pra nós tocar aqui, colocar no ar, né? Manda, é coisa boa, não pode mandar piada besta, piada bocó, piada que não tem graça. Deve ser piada boa, um caos, uma coisa assim, né? Ai, ai, vamos então para a nossa segunda versão da campanha Vibração pela Paz, que eu particularmente gostei muito mais do que a primeira. Então vamos aí.
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1: A saca de 60 quilos da soja abre esta segunda-feira, 20 de julho, em alta no mercado paranaense e no porto de Paranaguá. No Paraná, o grão registra valorização de 0,13%, com a saca negociada a R$ 134,11. Em Paranaguá, a alta é de 0,31%, elevando a cotação para R$ 141,02. O trigo apresenta queda no Paraná, onde a tonelada é comercializada a R$ 1.399,86. No Rio Grande do Sul, o cereal mantém estabilidade, com a tonelada cotada a R$ 1.307,53. Os dados são do CEPEA. Reportagem Sofia Muniz.
2: Hora certa. 15 horas, 55 minutos.

Ouvimos aí o som da Celine Dion e a música My Heart and Go On. Meu coração seguirá em frente. Tem muita gente que fala que é Titanic, né? Toca pra mim Titanic, mas a música chama My Heart and Go On. Meu coração seguirá em frente, ou irá em frente, ou vai em frente, como queira também, tanto faz, né? Essa música é bacana, eu gosto, né? Aliás, se lembrei da Thaís, que tocava, que ela cantava no Raul Gil, né? E a volta e meia ela estava na Rádio Metropolitana, aqui de Mogi das Cruzes. É Thaís, parece que é o nome dela, uma coisa assim. Thaís ou Tatiana, uma coisa assim. Um abraço aí pra você na sintonia, a Thaís, a Tatiana, acho que é Thaís, não me lembro o nome exatamente. Ela, o Robson Monteiro, né? Tocava, cantava lá no Raul Gil, no Robson Monteiro, tinha uma voz bem, muito parecida com esses vocalistas negros norte-americanos, né? Do pessoal do Manhattan, né? Pessoal do pessoal, essa turma aí, então tinha um vocal maravilhoso, parece que era tipo, a igreja, mãe da família de evangélicos, a igreja batista, né? E o cara cantava uma barbaridade, né? Não sei se foi à frente o projeto dele. Aliás, se o Robson Monteiro estiver me ouvindo, um abraço para ele, né? Quando você quiser divulgar o seu produto aqui, sua música, a porta da Web Rádio Antena Dinâmica Vibração tá aberta, tá, meu irmão? Pode divulgar o seu trabalho aqui, não sei por onde você anda, mas se você estiver ouvindo aí, pode divulgar o seu trabalho aqui, que aqui a gente abre espaço. A nossa casa é pequena, mas o coração é imenso, tá? Isso aqui é igual coração de mãe, sempre cabe mais um, né? Robson Monteiro. Um abraço aí pro músico Daniel da Costa. Já tocou aqui a música, né? Andando na Praça, né? Um abraço para ele aí. A Deise Freitas, cantora Deise Freitas, a cantora da música Momento Especial lá de Goiânia, né? Um vocal maravilhoso, canta maravilhosamente bem, né? Deise Freitas, grande Deise Freitas. Mônica Ferri, né? Também já tocou aqui na nossa programação. O compositor, né, da Mônica Ferri, divulgou, mandou, pediu para divulgar aqui o trabalho dele. Tem uma música chamada Mesa de Bar, né? Que eu não me lembro o nome do rapaz agora. Um pessoal aí que manda uns trabalhos. O pessoal dos astronautas, o Henri Bueno, né? Pessoal que faz um trabalho independente. Se você tem uma banda independente, ou até mesmo você que faz música com inteligência artificial, pode mandar seu trabalho. A gente divulga seu trabalho, tá? Sem negócio de ficar com frescura. Ah, inteligência artificial, não sei o que. Não, comigo tem essa parada não, porque eu também eu faço música com inteligência artificial, meu irmão. Até porque a música feita com inteligência artificial, a ideia geralmente é sua. Esse negócio de ficar criando birra sem sentido, né? Ficar criando. Ah, porque música com inteligência artificial não é música. Ah, porque não sei o que. Ah, porque não sei o que lá. Ah, porque não sei o que. Ah, não. Música é música, não importa se é feita à mão, se é escrita à máquina, se é feita na inteligência artificial, se é música que veio da Lua, que veio de Vênus, que veio de Plutão, que veio de não sei. Se for uma coisa de qualidade, meu irmão, não interessa se é feito com inteligência artificial. Música é música e acabou. Comigo não tem essa frescurada, não. Comigo não tem essa putaria, não. Você pode ter música feita com inteligência artificial. Se for uma música de qualidade, pode mandar que a gente toca seu trabalho, divulga. Mas eu quero ter uma humildade. Só queria que você fosse humilde. Fala, olha, isso é um trabalho feito com inteligência artificial para não enganar ninguém, tá? Para não enganar ninguém. É só isso. Faz a sua música, cria a sua ideia, pensa no que você vai escrever. Não precisa de muita coisa, você escreve duas, três frases e a inteligência artificial vai lá e faz para você a letra da sua música do jeito que você pediu, né? Existem uns aí bem bacana, aqui eu vou fazer um mechan porque eles me dão de graça, né?
Eles não cobram nada de mim, então eu vou fazer um mexão aqui para eles. O pessoal do Movie Flow, né? Flow é F-L-O-W, tá? Movie Flow, vai lá e faça a sua música. Eu tenho certeza que você não vai se arrepender, porque é um trabalho de excelente qualidade. E o melhor, eles te dão de graça 400 créditos para você fazer, ou seja, você pode fazer até 10 músicas e ainda assim você também pode publicar sua ideia no Spotify, né? Aí já é pago. Você pode, por exemplo, indicar 3 amigos. É um site excelente, não é um site complicado de trabalhar, que é diferentemente da Suno. A Suno, além de cobrar caro de você, além de cobrar caro, é um troço chato de mexer, que é uma maravilha. E eu mexendo, como sou uma pessoa muito curiosa, eu pesquisando na internet, encontrei esse site muito bom, que é o do Movie Flow, que é um site lá de Portugal. E eu faço letras, né, letras automáticas, mas também faço algumas letras com a minha própria, do meu próprio punho, né, que eu escrevo, né, no computador, né? Claro que eu vou lá no chat GPT, escrevo. Eles fazem algumas correções ortográficas para mim, porque eu não sei digitar no computador direito. Vou lá no Movie Flow e eles fazem um trabalho para mim, sempre um trabalho excelente. Mas vou dar uma dica: quando você for escrever uma música da sua própria autoria, seja no chat GPT, ou até mesmo no seu computador, você tem um bloco de nota aí, você não quer entrar no chat GPT, você vai escrever a sua música no seu bloco de nota, o que você vai fazer? Escreva bastante versos, porque quanto mais versos você escrever, mais a inteligência artificial vai entender que aquela música é para durar uns 3 ou 4 ou 5 minutos. Coloca umas palavras bacanas, umas palavras de carinho. Sim, faz a música assim, sabe? Sensacional, você que sabe mexer no computador, até mesmo você que sabe digitar no celular. Entra lá, escreve, coloca os pontos, vírgulas, tudo direitinho. E depois põe para gerar. Você vai ver que vai sair um trabalho muito bom. E quando a coisa é boa, eu divulgo. A Movie Flow está de parabéns. Eu não gosto de ficar gabando, não. Se não ficar gabando é meio complicado, é porque a gente fica elogiando demais, daqui a pouco começa a fazer porcaria. Mas até por enquanto, a Movie Flow ainda não me decepcionou. E outra coisa, se vocês quiserem divulgar o trabalho de vocês aqui gratuitamente, o serviço de inteligência artificial, pode mandar para a gente aqui o seu comercial, que nós divulgamos com muito amor e carinho, porque é coisa boa. E música é filantropia. Música não tem esse negócio de música e música disso, música daquilo, que eu faço música com a minha própria mão, que não sei o que, que não sei o que lá, que não sei o que. Música é filantropia, meu irmão. Música é caridade. E aquilo que é caridade, você tem que fazer, você tem que divulgar. Eu sou uma pessoa muito esforçada na área da filantropia, até porque eu não tenho condições de ajudar com dinheiro, mas eu tenho condições de ajudar com a minha comunicação, eu tenho condições de ajudar com a minha voz, eu tenho condições de ajudar com alguma contribuição que seja útil, né? Se você quiser divulgar minha música, Vibração pela Paz, na sua rede social, pode falar para mim que eu mando para você a música. É grátis, é gratuito, é uma manifestação pela paz, é uma manifestação de amor. Isso é gratuito. Eu não quero ganhar dinheiro com música filantrópica. Eu não quero ganhar dinheiro com música que fala de caridade. O que eu quero é que a minha ideia possa transformar pessoas pelo mundo, que a minha música possa levar uma mensagem que possa confortar um coração sofrido. A gente vê a faixa de Gaza toda destruída por Israel. A sociedade, eu acho que o que mais me entristece, eu sinto muita, vou ser sincero, eu sinto muita falta de um Lionel Richie. Eu sinto muita falta de um Stevie Wonder. Eu sinto muita falta.
artistas que da época, que hoje já são alguns morreram, outros são velhinhos, mas eu sinto muita falta de um Michael Jackson. Eu sinto muita falta de um Bono Box. Eu sinto muita falta dessa gente, porque hoje os artistas de hoje estão um pouco se lixando para o sofrimento da humanidade. A gente vê isso aí, a guerra da Palestina, Israel cagou toda a faixa de Gaza por conta de uma ação de uma meia dúzia de gente violenta, que eu acredito que essa ação na faixa de Gaza não foi com a condescendência de todo o Hamas. Eu acredito que não. Teve lá uma meia dúzia de fanáticos que achou que deveria fazer. Não acredito que foi com toda a ajuda, o Hamas. Tudo bem, o Hamas é um grupo fanático, é um grupo, mas eu acredito que aquilo ali foi de uma maneira voluntária. Foi lá e fez. Quem pagou o pato? Os pobres dos palestinos, né? Aqui vai a minha mensagem de amor e carinho para o povo palestino que fala em árabe. Eu não sei falar árabe. A única coisa que eu sei falar é salam aleikum. Salam aleikum. Ou maleik salam, como queira também. Maleik salam, né? Todo povo queira também. Maleik salam, né? Todo povo árabe aí. E pessoal da comunidade palestina.

Nós que somos humanistas, que fazemos um trabalho humanitário, seja através do dinheiro ou através da comunicação, como a gente faz, nós fazemos o nosso trabalho. Não é para ganhar dinheiro, não é para ganhar notoriedade, não é para ganhar, não é para ser valorizado, não é para ser, não. Nós não queremos ser notado. Simplesmente nós fazemos um trabalho voluntariado na área da filantropia. E repito, se você não tem dinheiro, usa o que você tem. Ah, eu não sei compor. Tudo bem, vai num site desse de inteligência artificial gratuito e começa a criar músicas assim com mensagens de amor. Divulga no seu canal do YouTube. Começa a fazer essas manifestações. Um gesto simples seu, é capaz de mudar o mundo, cara. Um gesto simples nosso, é capaz de mudar o mundo, é capaz de transformar o mundo. Conta a historinha que uma vez uma floresta estava pegando fogo. E o beija-flor, coitado, no meio daquele fogaréu, e todos os animais correndo com medo de incêndio, e o fogo lá vinha consumir o beija-flor, né, dentro da sua fragilidade, no meio daquele fogaréu, ele ia lá e pegava, ia no rio, pegava um biquinho de uma gotícula de água, trazia mais uma gotícula. Aí um desses animais grandes, né, um tigre, lá ia passando correndo e falou com o beija-flor: "Você, pequenininho desse jeito, você vai morrer aí incendiado." O beija-flor sorriu e falou assim: "Pelo menos eu tô fazendo a minha parte." O tigre ficou com tanta vergonha que ele reuniu os outros bichos, o leão e todos, e começaram a apagar o incêndio. Graças à atitude do beija-flor, a floresta foi salva. Então, às vezes, uma canção tão simples como essa, Vibração pela Paz, é capaz de mudar a humanidade. É capaz de tocar o sentimento do ser humano. Às vezes a gente se emociona porque... sabe, quem já passou necessidade como eu já passei, e hoje, graças a Deus, eu não passo mais, já passei. A gente sabe que, mas aquilo que eu passei na minha vida, as dificuldades que eu já passei, não foi causada por guerras. É porque meu pai trabalhava em fazenda e o dinheiro que ele ganhava mal dava para a gente alimentar. Ainda assim, graças a Deus, nós estamos aqui. A gente deu a volta por cima. Não foi uma fome causada. Agora a fome na faixa de Gaza está sendo uma fome causada. Uma fome, uma fome provocada por dois lados. De um lado, um grupo radical, uma minoria, que a gente não pode generalizar, achar que todo Hamas é culpado, claro que não. É um grupo fanático? É um grupo revoltado com a causa pela violência que Israel vem causando nos últimos tempos? É. Agora, eu acredito, não vamos aqui dizer que toda a ação na faixa de Gaza, todo o Hamas tem culpa. Não, claro que não. É da mesma maneira se vem um grupo de... Vou dar um exemplo aqui. Tem um grupo de israelenses. Eles vão lá na faixa de Gaza e fazem algumas atrocidades. Toda Israel é culpada? Claro que não. Isso aí é uma ação de gente violenta que muitas vezes age até de maneira independente. Não age assim, com aquela condescendência. Então, vem esses babacas, principalmente esses cristãos aí que diz que é cristão, e cada vez a gente vê, por falar em cristão, cara, acontecem umas coisas que hoje em dia, tá acontecendo umas coisas que às vezes a gente para pensar: será que essa gente é cristã mesmo? Será que esta gente é cristã de verdade? Eu vou contar para você o que aconteceu.

0: contar pra, só para você ter uma ideia. Nesse último fim de semana, lá em Belo Horizonte, um funcionário de uma loja de móveis foi até um apartamento da pastora, acho que é Renata, pastora e pré-candidata a deputado federal pelo PL, Renata alguma coisa, Renata, não me lembro o nome dela, sei que o nome dela é Renata, tá? E essa pastora, o que aconteceu? Não tinha ninguém para ajudar o moço a subir com o móvel lá para o apartamento. Ela chegou, brigou com o rapaz, falou que o rapaz tinha batido nela, deu cada tapa, deu bolacha no pé da orelha do rapaz, arremessou pedra em cima do rapaz. A mulher, a cristã, a pastorinha, a cristã, simplesmente surtou. Rapaz, eu fiquei besta. Como o cristianismo vem, decepcionando a gente. Nós que fomos criados dentro de igreja católica, que costumamos sempre ouvir crente dizer que católico faz idolatria, católico adora a imagem de santos, não sei o quê. E a gente vê hoje o comportamento desses caras, dessas pessoas, um comportamento assim, asqueroso. O pobre do rapaz apanhou, mas apanhou legal da tal da pastora, sabe? Mas apanhou mesmo, cara. Ela deu tanta bolacha no rapaz, e agarrada no braço do rapaz, pedindo pro rapaz soltar. Ela agarrada no braço do rapaz, pedindo pro rapaz soltar. Depois ela inventou que o rapaz bateu nela. Ela foi pro vídeo falar, foi pra internet dizer que a atitude dela foi uma atitude infeliz, mas que ela disse que o rapaz foi lá dentro da casa dela e bateu nela, depois escondeu o vídeo, a câmera. Uma coisa assim, eu sei que ninguém sabe ali também quem tá com a razão. Não tô saindo em defesa do rapaz, do trabalhador, mas como é que esse trabalhador ela vai entrar dentro do apartamento pra bater nessa mulher, cara? Olha, eu sei que tem gente que fica com raiva de mim quando eu falo isso, mas o cristianismo atualmente, o cristianismo sempre foi uma coisa ruim. E quando a gente fala do cristianismo como coisa ruim, é preciso separar os cristãos. Meu, não estou falando dos cristãos, tá, gente? O povo cristão que segue o exemplo de Jesus Cristo, o povo cristão que compadece da tristeza do outro, o povo cristão que pega a causa do outro para ele, o povo cristão que o povo cristão que procura agir da maneira mais correta possível, esse cristão a gente tem que valorizar, a gente tem que bater palma, a gente tem que dizer que ele é uma pessoa correta. Aqui o meu problema não é com o povo cristão. O meu problema é com o cristianismo, que é outra coisa, totalmente diferente. Há uma diferença muito grande entre ser cristão e a prática do cristianismo. É totalmente diferente. Uma coisa é o cristão ou a cristã. Outra coisa é o cristianismo, principalmente esse cristianismo fundamentalista, neopentecostal, que os Estados Unidos joga para o Brasil. Um cristianismo politizado, um cristianismo ideológico, em que tem gente aí que fica falando o tempo todo que Jesus é mau, que Deus é mau, que Deus ele é mau. Deus não é bom, Deus é mau, Deus é maldade. Igual tem um tal de Paulo Couto aí, um outro doido chamado Monark. Isso é gente doida. Como é que pode uma coisa dessa, cara? Pois essa pastora aí, a tal da Renata, Renata alguma coisa, ela desceu desceu o cacete, eu tô dando risada porque desceu o cacete no pobre do trabalhador, pá. Bateu muito no pobre do rapaz. E o pior, o mais triste, as pessoas assistem isso e ninguém tem coragem de intervir. Não teve uma mulher, homem não, porque homem é bicho, às vezes vai pegar, se for pegar, pode acabar machucando, ela vai dizer que foi agredida. Mas uma mulher, chegasse numa mulher corajosa, espera aí, você tá batendo um rapaz que é um trabalhador, dona? Ô, pastora fulana? Ô, pastora, tu tá batendo um pobre de um trabalhador? Poxa vida, chegasse uma mulher ali, tirasse ela de lá, tirasse, saltasse ela dele e depois ela inventou que tá com um problema aí, traumatismo pós-traumático, uma coisa assim, tipo bipolaridade, uma coisa assim, ela alegou que ela tinha essa parada, né, ela alegou que tinha isso daí. Parece que ela foi agredida pelo ex-marido, um negócio assim, e ela arrumou essa desculpa toda, ninguém sabe como é que a briga começou, mas eu sei que parece que ela chegou, e porque o rapaz ainda não tinha subido com o móvel lá para dentro do apartamento dela, ela lascou o pau no rapaz, mas bateu muito no pau do rapaz. Aí eu fico pensando, imagine se essa mulher... candidata a deputada, e depois essa mulher elege, meu irmão, o que que essa mulher não vai fazer na Câmara, o que que ela não vai fazer lá no, vai dar um vexame atrás do outro, que a gente tá cheio dessa cambada de maluca, de gente maluca aí que se dizem cristã, que tá com a Bíblia na mão o tempo todo. Aí ela falou assim, ela virou e falou assim, fica aí, espera, a polícia vai te pegar em nome de Deus, em nome do Senhor Jesus, a polícia vai te ainda, coloca o nome de Deus no meio, bate no pau do rapaz e ainda coloca o nome de Deus no meio. É por isso que eu sempre falo aí, o cristianismo é uma bosta, e não adianta ninguém ficar com raiva de mim não, tá? Não fique com raiva de mim, porque infelizmente vocês sabem que é verdade. Eu conheço uma cambada de gente no bate-papo que se dizem cristã, mas gente que joga até praga nos outros, né? Tem gente aí que tá me ouvindo, eu tenho certeza que tá. Como é que você pode estar com a Bíblia na mão e ficar jogando praga pros outros, desejando a morte dos outros? Tem gente aí que tá com a Bíblia pra baixo, pra cima, a Bíblia dentro do computador e fica desejando a morte dos outros. Aquilo que Jesus nunca desejou. Ah, mas eu não sou Jesus, eu sou fulano de tal. Não quero saber. Já que você se diz tão cristão, tão santo assim, tão salvo, por que que você custa seguir pelo menos um pouquinho daquilo que o nosso mestre ensinou? Custa, não custa nada. Desse meio do cristianismo, desse meio cristão, pouca coisa se tira de proveito. Pouca coisa, no momento atual, já, no passado já era assim, mas no momento atual é pior ainda. No momento atual, eu vejo uma sociedade muito mais religiosa do que cristã. Nesse momento atual, nesse momento da sociedade, eu vejo uma sociedade muito mais ideológica do que cristã. Tem muita ideologia de cristandade, de modelo cristão mesmo, muito pouca coisa, pouquíssima coisa. Jesus Cristo, ele ensinou que todos nós devemos amar o nosso semelhante como nós mesmos. Mas o que eu vejo é as pessoas se odiando. É poder econômico, tudo girando em torno da Bíblia e aquilo que Jesus ensinou, muito pouco. É por isso que quando eu falo contra o cristianismo, eu sei que tem gente aí que fica me amaldiçoando, esse cara vai pro inferno porque ele tá falando mal do povo cristão. Não, não tô falando mal do povo cristão, não. Eu tô falando do mau exemplo que o cristianismo está dando, não como fé, como cristão, mas como ideologia e agressividade. Porque quando é um ateu, um agnóstico, quando é alguém que não tem uma religião nenhuma, como eu, por exemplo, que sou um agnóstico, convicto, quando você vê um ateu, dá um mau exemplo. Alguém vai dizer, ah, tá vendo? É um ateu. Esse não acredita em Deus. Por isso que ele faz isso. Mas quando um crente, um pastor protestante dá um mau exemplo desses? Quando é um padre no altar de uma igreja, dá um mau exemplo desses? Quando é um outro crente qualquer, que fica falando de Deus, falando em línguas e não sei o que, ralababaia, balabalaia, paramanaia, paramarraia, rabaxalalala, chapalaia, palapixingalabaçaia, e dá um mau exemplo, e dá uns maus exemplos desses. Como é que pode? Sabe? Por isso que eu repito, um ateu quando dá um mau exemplo, todo mundo desce o cacete no cara. Mas quando um cristão dá um mau exemplo, alguém vem dizer assim, ah não, foi o Satanás que fez ele fazer... Não, é safado mesmo. Sem vergonha, não tem nada de Satanás. É, se for homem, se for mulher, não bata, porque bater em mulher é crime. Mas caso se for homem, é falta de levar um cacete. Um cacete bom. Cacete que eu digo não é no sentido pornográfico, não. Cacete mesmo, uma surra. Pra poder deixar de ser sem vergonha. Pra poder deixar de ser safado. Pra poder deixar de ser safado. O negócio de quando um ateu faz uma coisa errada, o ateu não presta. Quando é um cristão que faz uma coisa errada, fica alisando o rabo do cara. Fica alisando o rabo da cara. Sabe? É isso que me deixa emputecido. E repito, eu não sou cristão. E me orgulho de não ser cristão. Eu não sou nem católico, nem crente, nem nada. Mas não deixo de amar a Jesus Cristo. Só não sou cristão. Tá? Eu amo Jesus Cristo pelo seu legado, pelos benefícios que ele deixou. Infelizmente, a maior parte dos movimentos que vieram depois dele não cumpre, mas admiro Jesus Cristo pelas coisas, pela sua bondade. Bondade essa que 90% dos cristãos, 90%, não, nunca seguiu, e muito menos nos dias de hoje, no advento das redes sociais, aonde o poder econômico domina, aonde a ganância do capitalismo explora, e que pior que o que mais me entristece, gente pobre exaltando essas pessoas. É o que mais me entristece. Porque pobre que exalta, cristão de direita que não está nem aí com você, é pobre que não tem vergonha na cara. Agora, claro que com exceção de alguns que fazem trabalhos filantrópicos, de alguns que doam um pouco de si, e tem muitos, não, a gente não está dizendo aqui que todos são iguais, eu não estou querendo colocar todo mundo na mesma peneira. Não, é preciso separar. Mas infelizmente, tem muita gente aí que se dizem cristã, que só pensa em poder econômico, só pensa em política, só pensa em riqueza, o tempo todo pedindo dinheiro para ter programa de televisão. Nunca fala de uma ação social que a igreja realiza. Nunca fala. Sequer a gente vê, por exemplo, a faixa de Gaza toda assolada. Essa gente não tem coragem de gravar um disco. Um disco. Uma música. Para poder adquirir verba para comprar alimento. Para doar. Porque essa gente aí... Desculpa, cara, se o inferno existe de verdade, eu não acredito em inferno, mas vocês estão condenados ao inferno, tá? Se a salvação existe de verdade, que eu não acredito também, mas vocês estão condenados. Ah, mas você tem que preocupar com a sua fé. Você tem que preocupar com a sua salvação pessoal. Eu seria muito egoísta. Eu seria muito egoísta preocupar só com a minha salvação. O problema do cristianismo é a porra do egoísmo. E eu vejo isso até dentro da minha família, não é gente de fora não, porque quando a gente faz uma crítica, vem alguém sempre dizer assim, ah, você tem que preocupar com a sua salvação, você tem que preocupar com a sua salvação, vai se fuder pra lá. Preocupar com salvação o quê? Pra mim, cara, eu não acredito em salvação, mas se ela existe, eu quero pra mim, quero pra todo mundo. Eu quero pra mim, quero pra mim. Eu não quero ir pro céu sabendo que tem um monte de gente por aí morrendo de fome, sabendo que tem um monte de gente aí passando necessidade, um monte de gente aí precisando de ajuda, enquanto um desgraçado tá lá dentro da igreja orando, andando de carro, batendo de carro zero, e aquelas pessoas morrendo de fome, elas não estão nem aí pra aquelas pessoas. Ah, vamos orar por elas. Meu irmão, só oração não resolve. Só oração não resolve. Às vezes eu escuto essas coisas, às vezes eu escuto cada coisa assim que me dá uma agonia. Eu fico com vontade de querer ajudar. Fala, puxa vida, se eu tivesse um. Eu, por exemplo, se eu fosse uma pessoa milionária e eu fazia questão de comprar umas terras e trazer alguns daqueles moradores da faixa de Gaza, pelo menos para ter um pouquinho de tranquilidade aqui, até passar a guerra para eles voltarem para lá. Sabe? Custa a gente fazer isso? Essa ação? Sabe? Por isso que eu não acredito na salvação. Eu não acredito por conta de... Eu não acredito porque tem muita gente aí que fica andando de carro zero, morando em mansão de luxo e falando de salvação. E tá pouco se lixando com a vida de um morador de rua. E tá pouco se lixando com a vida de um morador, de uma pessoa que vive em condições subhumanas. E aí vai para programa de televisão, fica falando de salvação. Vai para programa de rádio, fica falando de salvação. Salvação que nada, cara. Tem salvação nenhuma, não. Esse mundo já é uma bosta. O mundo é uma bosta. Esse planeta que a gente vive, enquanto a gente cair preocupado só com salvação, e não fazer nada pelo bem-estar social do outro, o mundo não vai melhorar. Por isso que eu acredito que se Jesus Cristo voltar amanhã, ele não vai encontrar um fé da puta digno da sua salvação. Porque não tem. Com exceção de alguns. Talvez encontraria nas crianças, que ainda não praticou nenhum tipo de delito, né? Talvez encontraria, sei lá, num morador de rua, que não tem nada, num mendigo, que não tem nada. Talvez encontraria no velhinho, já idoso, que sofreu bastante. Mas essas cambadas de filha da puta, de marmanjão que fica aí pulando igual um maluco dentro de uma academia, para depois ficar falando de cristianismo, fazendo política em cima da. Do cristianismo, fazendo política em cima das ideias cristãs, essa gente não tem salvação não, meu irmão. Não adianta, não tem salvação não. E falo o seguinte, não adianta ficar com raiva de mim, tá? Eu tô falando a verdade. Se você ficar com raiva é porque doeu na sua consciência, tá bom?
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3: A região centro-oeste terá uma segunda-feira de tempo estável, com variação na cobertura de nuvens entre os estados. No Distrito Federal, a previsão para Brasília é de poucas nuvens, com temperaturas entre 15 e 30 graus. Em Goiás, a capital goiana também terá predomínio de poucas nuvens durante o dia. Os termômetros na capital variam entre 15 e 30 graus. Nas demais áreas do estado, o tempo segue estável e sem previsão de chuva significativa. Em Mato Grosso, Cuiabá terá muitas nuvens, com mínima de 26 e máxima de 36 graus. A condição de maior nebulosidade se estende para o restante do estado. Já em Mato Grosso do Sul, a previsão para Campo Grande indica céu encoberto. Esse cenário deve predominar em todo o estado. Na capital, as temperaturas variam entre 19 e 30 graus. As informações são do Instituto Nacional de Meteorologia. Viviane Bessa, o tempo e a temperatura.
1: Dezesseis horas e 36 minutos.

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1: Teve início na última sexta-feira as duas semanas de recesso parlamentar de meio de ano. Até o dia 31 de julho, deputados e senadores devem concentrar os esforços para negociar coligações e alianças para a eleição que se aproxima. Para permitir a liberação dos políticos e evitar a paralisação do Legislativo Federal, as presidências do Senado e da Câmara dos Deputados decidiram tornar mais produtivos os dias trabalhados. Davi Alcolumbre e Hugo Mota anunciaram acordo para realizar duas semanas de esforço concentrado nos dias 10 a 14 de agosto e 31 de agosto a 3 de setembro. Rompido com o governo federal desde a rejeição da indicação de Jorge Messias ao Supremo Tribunal Federal, Alcolumbre se mostra relutante em colocar para votação matérias de interesse do Palácio do Planalto. Pelo contrário, o presidente do Senado garantiu a aprovação de diversas matérias que elevam os gastos públicos, as chamadas pautas-bombas, como a renegociação de dívidas rurais e a aposentadoria especial para agentes comunitários de saúde. Há, no entanto, a possibilidade de um encontro com o presidente Lula durante o recesso na tentativa de reaproximação. O principal objetivo da campanha do petista é aprovar a PEC que acaba com a escala de trabalho 6x1 e diminui a jornada semanal para 40 horas sem redução salarial. Independentemente de votação ou não no Senado, o tema será usado na propaganda política, mas a aprovação traria mais força ao discurso. Em segundo plano, na ótica da bancada governista, aparece a PEC da Segurança Pública. O texto que cria o Sistema Único de Segurança Pública e amplia a integração entre corporações federais, estaduais e municipais para o enfrentamento do crime organizado ainda não teve sequer um relator escolhido. Opositores afirmam que a proposta diminui as competências dos estados no combate à criminalidade. Entre as prioridades da presidência da Casa Alta estão duas matérias: a PEC que concede autonomia financeira e gerencial ao Banco Central e projetos que regulamentam a exploração de minerais críticos e terras raras em território nacional. Após firmar aliança para apoiar o pai de Hugo Mota na disputa para o Senado pela Paraíba, a base governista teve mais vitórias nos últimos meses na Câmara dos Deputados. Além da aprovação de matérias significativas, como a PEC do fim da escala 6x1, o presidente da Casa Baixa atuou a favor dos interesses do governo em diversos projetos, como a diminuição da abrangência nas renegociações das dívidas rurais, chegando a travar outros, a exemplo da PEC que diminui a maioridade penal para 16 anos. Para o segundo semestre, ficaram poucas prioridades para todos os espectros políticos. O governo e a bancada feminina defendem um projeto de lei que inclui a misoginia entre os crimes de preconceito previstos na Lei do Racismo. O setor empresarial está de olho na atualização dos limites de faturamento anual de microempreendedores individuais, que pode ser votada com extensão para as demais faixas de enquadramento do Simples Nacional. Já o PL dos combustíveis, que autoriza a União a utilizar as receitas extraordinárias com as altas do petróleo no mercado internacional para arcar com renúncias fiscais no valor de combustíveis no Brasil, deve ser um dos primeiros a ir à votação durante as semanas de trabalho reforçado. Reportagem, Álvaro Couto.
0: Hora certa. 16 horas e 58 minutos.

0: Bom, estamos terminando por aqui. Obrigado. Ao som de Eclipse Total do Coração, ou Total Eclipse of the Heart, a gente vai terminando o nosso programa, desejando a todos uma excelente tarde. E lembre-se, uma pátria, uma sociedade que não cuida da sua criança, com certeza é uma pátria suicida, é uma sociedade condenada ao suicídio, é uma sociedade condenada à morte. Até amanhã!
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2: O preço da arroba do boi gordo abre esta segunda-feira, 20 de julho, com alta de 0,71%. Em São Paulo, a arroba é negociada a R$ 333,50. No mercado do frango, os preços registram leve queda. O quilo do frango congelado é vendido a R$ 7,27, enquanto o frango resfriado custa R$ 7,28. A carcaça suína especial segue estável nos atacados da Grande São Paulo, onde o quilo é comercializado a R$ 8,40. Já o suíno vivo apresenta queda em Santa Catarina, com o quilo negociado a R$ 4,85. Os dados são do CPEA. Reportagem Sofia Muniz.
3: A Operação Carimbó, que marca a 100ª edição do Projeto Rondon, está acontecendo em 18 municípios do sul e sudeste do Pará, além da Ilha de Marajó. As atividades seguem até quinta-feira, dia 23. A cidade de Marabá, a quase 500 quilômetros da capital Belém, está funcionando como um centro logístico para as mais de 30 equipes de diferentes instituições de ensino superior de todo o país. São estudantes e professores vindos de Goiás, Minas Gerais, São Paulo, Rio de Janeiro, Paraná, Santa Catarina, Rio Grande do Sul, Amazonas, Pará e Distrito Federal, que estão na região para a troca de conhecimento com as populações locais. Os rondonistas realizam diversas atividades, oficinas e cursos em saúde, educação e meio ambiente, orientações técnicas voltadas para direitos humanos, justiça, cultura e tecnologia, projetos que buscam a autonomia das comunidades e o uso de tecnologias sustentáveis. O projeto Rondon é inspirado em Cândido Mariano Rondon, o Marechal Rondon, personalidade histórica. Ele explorou territorialmente partes até então desconhecidas do país, fez contato com indígenas e ajudou a detalhar o atual mapa do Brasil. A ação com estudantes e professores foi criada em 1967 e acabou descontinuada em 1989, mas foi retomada em 2005, após pedido da UNE, a União Nacional dos Estudantes. Ao longo desses anos, o projeto Rondon já beneficiou cerca de 2 milhões de pessoas em diferentes partes do Brasil. Da Rádio Nacional em São Luís, Gabriel Correa.
4: A Anvisa aprovou o Conluve, novo medicamento para o tratamento do linfoma não Hodgkin. É um tipo de câncer que afeta as células do sistema linfático responsáveis pela defesa do organismo. O registro do medicamento foi publicado nesta segunda-feira. Segundo a Agência Nacional de Vigilância Sanitária, a aprovação representa uma inovação terapêutica importante na área da oncologia. A Anvisa afirma que o novo medicamento amplia as opções de tratamento para pacientes com linfoma agressivo que necessitam de novas alternativas terapêuticas. O produto é indicado para pacientes adultos cuja doença voltou após o tratamento ou deixou de responder às terapias disponíveis. O medicamento estimula o sistema de defesa do organismo a identificar e destruir as células do câncer, aumentando a eficácia do combate à doença. Da Rádio Nacional em Brasília, Renato Ribeiro.
5: Começa nesta segunda-feira e vai até 5 de agosto o prazo para que partidos políticos e federações partidárias realizem as convenções partidárias. A data foi definida no calendário oficial das eleições 2026 do TSE,

0: A decisão tem início no dia 28 de agosto e vai até o dia 1º de outubro, de acordo com o TSE. O primeiro turno das eleições será realizado no domingo, 4 de outubro, das 8 da manhã às 5 da tarde, no horário de Brasília. Já nos locais onde houver o segundo turno, a votação acontece no dia 25 de outubro. Os eleitores vão escolher o presidente da República, governadores, senadores, deputados federais e estaduais e, no caso do Distrito Federal, deputados distritais. Da Rádio Nacional em Brasília, Oussama El Ghauri.
1: 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Vai viajar? 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
2: Hora certa. 17 horas e 13 minutos.
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11: Vírus respiratórios e tempo seco acendem alerta para a saúde da população em Palmas e Araguaína. No Tocantins, houve crescimento na circulação do vírus sincicial respiratório que pode provocar complicações, principalmente em bebês, idosos e pessoas com doenças crônicas. Com a chegada do período seco, a baixa umidade do ar também favorece o ressecamento das vias aéreas e agrava alergias e problemas de saúde relacionados à respiração. A recomendação é manter a hidratação, evitar ambiente com poeira e fumaça, higienizar as mãos, manter a vacinação em dia e procurar atendimento médico. Mara Santos para a Unitins FM.
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13: A região sudeste terá uma segunda-feira de tempo estável, favorecida pela predominância de ar seco sobre grande parte da região. Em São Paulo, a previsão é de poucas nuvens com temperaturas entre 13 e 27 graus na capital. Nas demais áreas, o mesmo cenário deve predominar. No Rio de Janeiro, a capital terá poucas nuvens, com mínima de 13 e máxima de 31 graus. A previsão indica condições semelhantes em todas as regiões. Em Minas Gerais, o tempo permanece estável. Belo Horizonte terá poucas nuvens com temperaturas entre 11 e 24 graus. No Espírito Santo, a capital Vitória terá muitas nuvens, com mínima de 16 e máxima de 26 graus. A maior cobertura de nebulosidade também deve alcançar o restante do estado. As informações são do Instituto Nacional de Meteorologia. Viviane Bessa, o tempo e a temperatura.

0: O Rio Grande do Sul está em alerta vermelho para tempestades, queda de granizo e ventos acima de 120 km por hora. Desta segunda-feira até quarta-feira, há risco de grandes alagamentos, transbordamentos de rios e deslizamentos de encostas. São esperados grandes volumes de chuva nesta terça-feira, como detalha a meteorologista do IMET, Elizabeth Carnevisques.
1: A chuva vai ser um pouco mais concentrada em grandes volumes ali no meio do Rio Grande do Sul, incluindo a cidade de Porto Alegre. Essa chuva, ao longo da semana, ela perde intensidade, mas ela sobe um pouquinho. No dia 23, ela chega entre os estados de Mato Grosso do Sul, São Paulo e Paraná, mas não vai ser tão forte.
0: A previsão desta segunda-feira inclui tempestades em áreas de Santa Catarina, além de chuva forte na Bahia, Sergipe, Pernambuco, Paraíba e Rio Grande do Norte. Também chove forte no Pará, no Amapá, em Roraima e no Amazonas. Em contrapartida, 12 estados estão em alerta para baixa umidade do ar, que deve variar entre 30% e 20%. A meteorologista Elizabeth Carnevisques explica a situação.
1: Baixa umidade entre o estado do Paraná e o estado do Pará, que vai ficar ao longo da semana, e também ela vai diminuindo e só fica entre os estados do Pará e o norte de São Paulo. As temperaturas vão ficar em torno de 9 a 10 graus ao longo dos estados todos e elas podem chegar a 25, 26, principalmente na parte sul do país. E no norte do país tem pontualmente pode chegar a 38 graus no estado do Amazonas.
0: Nesta segunda-feira, o governo federal reconheceu a situação de emergência em 7 cidades gaúchas afetadas por temporais, como São Cepé, Erval Seco e Cerro Grande. Agora, os municípios podem pedir recursos para reconstrução da infraestrutura, ações de socorro e ajuda às famílias afetadas. Nos últimos dias, 43 municípios gaúchos registraram estragos por causa das chuvas, que deixaram 19 pessoas desalojadas. Da Rádio Nacional, em Brasília, Renato Ribeiro.
2: A movimentação de passageiros nos aeroportos do país superou 65 milhões de pessoas no primeiro semestre, 5,2% a mais que no mesmo período do ano passado. De acordo com a ANAC, a Agência Nacional de Aviação Civil, foram 50 milhões de pessoas voando dentro do Brasil e 15 milhões em viagens internacionais. Só no mês de junho, foram 10 milhões e 300 mil viajantes no total, redução de 1% em relação a junho de 2025. 8 em cada 10 estavam viajando dentro do Brasil. A movimentação de cargas aumentou nos aeroportos. Foram 673 mil toneladas no primeiro semestre, 1,4% a mais que o mesmo período do ano passado. Mas aqui a relação entre envios domésticos e internacionais se inverteu, com muitas compras vindo de fora. 2/3 dos produtos transportados em aviões eram do comércio internacional. Da Rádio Nacional em Brasília, Gabriel Brum.
3: 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Antes de partir para uma viagem mais longa, previna-se levando em seu carro bebidas e petiscos para matar a fome, caso não encontre um lugar na estrada para comer. Assim, pelo menos, você saberá a procedência dos alimentos e não passará por apuros, como uma intoxicação alimentar. 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
4: Hora certa. 17 horas e 21 minutos. 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
10: A região Nordeste tem segunda-feira de contraste entre o litoral úmido e o interior estável. Na Bahia, capital e o leste tem pancadas de chuva isoladas. Em Salvador, os termômetros variam de 21 a 26 graus. Em Sergipe, Aracaju registra chuva isolada, com mínima de 22 e máxima de 26 graus. Interior, apenas com nuvens. Em Alagoas, a capital e o leste tem pancadas isoladas. Em Maceió, a variação é de 22 a 27 graus. Em Pernambuco, a capital e a Zona da Mata registram pancadas de chuva. Em Recife, a temperatura varia entre 23 e 27 graus. Na Paraíba, a capital e a Zona da Mata tem instabilidade. João Pessoa registra temperaturas entre 23 e 27 graus. No Rio Grande do Norte, Natal tem chuva isolada e temperaturas entre 24 e 27 graus. A previsão indica muitas nuvens nas regiões do Agreste, da Central e do Oeste Potiguar. No Ceará, a chuva se concentra no litoral. Fortaleza oscila entre 25 e 29 graus. No Piauí, o tempo segue estável. Teresina terá muitas nuvens, com mínima de 23 e máxima de 35 graus. No Maranhão, a capital e o norte têm pancadas isoladas. Em São Luís, os termômetros variam entre 23 e 35 graus. As informações são do Instituto Nacional de Meteorologia. Viviane Bessa, o tempo e a temperatura.
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10: A região norte terá a segunda-feira de muitas nuvens e chuva isolada na Amazônia e tempo firme no Tocantins. No Tocantins, a capital Palmas terá poucas nuvens e calor entre 23 e 35 graus. Nas demais áreas, o tempo segue estável, com pouca nebulosidade. No Pará, Belém registra pancadas de chuva isoladas e temperaturas de 24 a 33 graus. O cenário se estende pela maioria das regiões, enquanto o sudoeste e sudeste paraense apresentam apenas variação de nuvens. No Amapá, Macapá tem pancadas isoladas com mínima de 24 e máxima de 32 graus. A condição de chuva predomina também nas regiões norte e sul do estado. Em Roraima, Boa Vista terá chuva isolada e termômetros entre 25 e 33 graus. A nebulosidade permanece elevada nas regiões norte e sul roraimenses. No Amazonas, a capital Manaus registra chuva isolada e variação de 25 a 33 graus. A previsão de instabilidade vale ainda para o norte, centro, sudoeste e sul amazonense. Em Rondônia, Porto Velho tem chuva isolada e temperaturas de 23 a 36 graus. O tempo segue com muita nebulosidade no leste rondoniense e na região de Madeira-Guaporé. No Acre, Rio Branco terá chuva isolada com mínima de 22 e máxima de 32 graus. As áreas de instabilidade também atingem o Vale do Acre e o Vale do Juruá. As informações são do Instituto Nacional de Meteorologia. Viviane Bessa, o tempo e a temperatura.
11: A economia brasileira cresceu 0,7% em maio, na comparação com abril, segundo estimativa do Monitor do PIB, divulgado nesta segunda-feira pelo Instituto Brasileiro de Economia da Fundação Getúlio Vargas. O levantamento reúne dados de setores da economia e funciona como prévia do PIB oficial, divulgado pelo IBGE. Conforme o cálculo da FGV, o consumo das famílias cresceu 3,3% no trimestre móvel encerrado em maio e atingiu o maior patamar desde o quarto trimestre de 2024. Todos os tipos de consumo cresceram no período, com destaque principal para o consumo de serviços e de duráveis, que mantiveram sua trajetória de alta, contribuindo com mais de 60% para o resultado positivo geral. Também houve crescimento no setor de exportação, 4,3%, e no de importação, 8,9%. Em termos monetários, estima-se que o PIB acumulado até maio deste ano, em valores correntes, seja superior a 5 trilhões de reais. Da Rádio Nacional, no Rio de Janeiro, Solimar Luz.
2: A projeção de inflação do mercado financeiro caiu pela terceira semana seguida no Boletim Focus. O Banco Central divulgou a nova edição nesta segunda-feira. Desta vez, a redução foi leve, de 5,16% para 5,15%, em meio à retomada dos ataques entre Estados Unidos e Irã. O conflito voltou a pressionar o preço do barril de petróleo, que bateu os 90 dólares durante o fim de semana, depois de cair para 70 dólares quando foi anunciado o cessar-fogo. Os outros índices do boletim não tiveram alterações. Crescimento do PIB, Produto Interno Bruto, que é a soma de bens e serviços produzidos pelo país, em 1,99%. Dólar cotado a R$ 5,20 e taxa básica de juros, Selic, a 14% ao ano no fim de 2026. Para isso, seria necessário mais um corte de 0,25%. A próxima reunião do Copom, Comitê de Política Monetária, que decide sobre isso, acontece na primeira semana de agosto. Da Rádio Nacional em Brasília, Gabriel Brum.
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4: Sete horas e 29 minutos.
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10: A região sul terá uma segunda-feira de tempo instável, com maior concentração de chuva no Rio Grande do Sul e predomínio de muitas nuvens em Santa Catarina e no Paraná. No Rio Grande do Sul, a capital Porto Alegre terá temperaturas entre 17 e 21 graus, com céu nublado e previsão de pancadas de chuva acompanhadas de trovoadas. A instabilidade também predomina nas demais regiões. Em Santa Catarina, a previsão é de muitas nuvens com possibilidade de chuva isolada em praticamente toda a região. Florianópolis deve registrar mínima de 19 e máxima de 25 graus. O Planalto Norte, o Vale do Itajaí e o Litoral Norte devem registrar predomínio de muitas nuvens, sem previsão significativa de chuva. No Paraná, Curitiba terá temperaturas entre 15 e 26 graus, com predomínio de muitas nuvens. A mesma condição é esperada para grande parte do estado, enquanto as regiões Centro-Sul, Sudoeste e Oeste Paranaense poderão registrar muitas nuvens com possibilidade de chuva isolada. As informações são do Instituto Nacional de Meteorologia. Viviane Bessa, o tempo é temperatura. O café arábica abre esta segunda-feira, 20 de julho, com alta de 0,32%. A saca de 60 quilos é negociada a R$ 1.712,23. O café robusta também registra valorização, com alta de 1,77%. A saca é comercializada a R$ 1.110,80. O açúcar cristal sobe 2,74% na capital paulista, onde a saca de 60 quilos é vendida a R$ 93,56. Em Santos, a alta é de 2,50%, com cotação de R$ 107,46. Já a saca de 60 quilos do milho registra avanço de 0,11% e é negociada a R$ 64,94. Os dados são do CPEA. Reportagem Sofia Muniz.
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17: Olá, olá, olá, olé.

0: Espanha, grande campeã da Copa do Mundo 2026, depois de vencer a Argentina na prorrogação. Com isso, ela chega agora ao segundo título mundial e certamente saberá honrar os 50 milhões de dólares que recebeu de prêmio, investindo cada vez mais na formação de seus jogadores, que assim como conseguiram encher o pé e estufar a rede com o gol da vitória, podem agora orgulhosamente encher o peito. Ai, que coisa maravilhosa. Quanto a nós, depois de acompanharmos o parto que foi essa partida derradeira da Copa 2026, resta-nos refletir sobre a depressão pós-parto, ou melhor, pós-Copa. E para isso, bora relaxar no divã da nossa amiga Lídia Rebouças, ela que é psicóloga, inclusive da Unipaz, Universidade da Paz, com sede em Brasília. Chega mais!
1: Olá, Mara Regia, queridas e queridos. Que jogo, hein? Que jogo! Agora, cá para nós, a Espanha mereceu. Tava muito, muito boa e muito bonito ver o Messi jogando junto com Lamine Yamal, depois de todos termos visto aquela foto do Messi dando banho no bebezinho que era o Yamal, quando o Messi tinha 20 anos, né? Que lindo esse reencontro deles dois nesse jogo final. Que bonita essa chance de nós estarmos juntos em mais uma Copa do Mundo.
0: Pois é, uma Copa onde a Espanha sai bicampeã. Mas vamos lá, depois dessa jornada intensa, de 11 de junho a 19 de julho, 104 jogos, 48 seleções, 3 países, Estados Unidos, México e Canadá. Olha, nós não chegamos a entrar em campo, a não ser com os nossos nervos. Mas, sinceramente, a gente merece um descanso. Agora, tem gente que mudou de tal forma a sua rotina de vida, de trabalho, enfim, que vai vivenciar, sim, um vazio, um tanto quanto estranho, não é?
1: Sim, Mara Regia, sim. Muitos de nós nos envolvemos demasiado de junho até ontem, com todos os jogos da Copa, com a nossa seleção e com outras seleções também. Depois que o Brasil foi eliminado, nós passamos a torcer por algumas seleções. O goleiro Vozinha, de Cabo Verde, se tornou um xodó para a maioria de nós brasileiros. Então, é evidente que quanto mais energia cada um de nós colocou ao torcer por esses jogos da Copa, mas o vazio pode estar presente nesse momento, né? Então é hora agora da gente se perguntar para onde nós vamos jogar a bola da nossa vida, o que, que a vida de cada um de nós está pedindo para que a gente possa seguir chutando a bola da vida com entusiasmo e jogando bonito, compartilhando com os outros, com respeito, sem violência, porque é isso que faz sentido.
0: Agora, Lídia, o que dizer desse luto de fim de festa, hein, querida?
1: Todo final é também um luto, não é? Então, para muitas pessoas, esse final pode ser vivido como luto e como qualquer luto que a gente vive, não tem julgamento nisso, é importante que cada um possa estar acolhendo a tristeza ou a dor que possa aparecer nesse momento. É na medida em que a gente acolhe que a gente vai dando conta de lidar com tudo isso, né? E o Messi no final, o cansaço do Messi ali no gramado, a gente pode ver como um ídolo tombado, mas pode ver também o Messi como, meu Deus, que energia maravilhosa, que bonito ele está jogando mais uma Copa com 39 anos de idade e continuando um dos maiores jogadores de todos os tempos, né? Então, um ponto de vista é a vista de um ponto e a gente pode olhar de uma forma mais ampla, reconhecendo tudo de bonito que teve nessa Copa.
0: Sim, Lídia, é imperioso reconhecermos Messi como um grande guerreiro, mas sem dúvida, a tristeza refletida nos olhos dele quase que me fez chorar. Falar nisso, queria até saber de você qual foi o momento dessa final de campeonato que mais encheu o seu coração, minha querida?
1: A imagem que eu quero sugerir que possa ficar nos nossos corações é a imagem do show de intervalo do último jogo, né? Argentina e Espanha. No final do show do intervalo, as crianças de uma escola pública de Nova York cantaram uma música sobre o amor. Então, nesse momento em que a gente está num mundo tão bélico, que esse amor possa estar presente no coração de todos nós, que esse amor esteja presente nessa bola que cada um de nós chuta na sua vida privada e na nossa vida comunitária, na nossa relação consigo mesmo, com os outros e com a natureza. Então vamos ficar com aquela imagem do love bem grande ali no estádio, né? Porque é disso que todos nós mais precisamos.
0: Sim, essa imagem do Pelé com aquele sorriso, eu acho que ele é a melhor tradução do que o esporte é capaz de fazer em nossas vidas, não é verdade?
1: O esporte é algo extremamente saudável. O futebol, por exemplo, proporciona um aprendizado de jogar em equipe, de jogar juntos, de saber a importância do time, que todos são importantes num time. O esporte, quando a criança pratica desde cedo, isso vai ajudar essa criança a ter uma vida muito mais saudável em todos os aspectos, a não ficar tanto tempo na tela, a não ir pelo caminho das drogas. Então, que a Copa também possa ser uma inspiração para que nós possamos praticar mais esportes e viver uma vida mais saudável.
0: Sim, o esporte é de tal importância nas nossas vidas, não só na vida dos jogadores, que é capaz, inclusive, de nos fazer vencer a depressão. A propósito, eu queria que você definisse bem o que vem a ser a tristeza que muitos estão sentindo nesse momento, nesse pós-jogo de ontem, né? Que você fizesse a distinção do que é depressão para o que é tristeza.
1: Vamos discriminar um pouquinho o que a gente está chamando de depressão após a Copa, né? Porque assim, se você começou a segunda-feira sem ânimo para sair da cama, sem vontade de trabalhar, sem conseguir sair de casa, sim, aí a gente poderia dizer que você pode estar com a leve depressão pós-Copa. Mas se você amanheceu muito triste na segunda e conseguiu fazer todas as coisas, isso não é depressão, né? O oposto da depressão é a vitalidade. Então, vamos discriminar essas coisas e, de qualquer jeito, cuidar da nossa existência para que a gente possa encontrar novos interesses agora e para que a nossa vida possa ser uma vida mais rica e para que nós possamos cuidar cada vez mais também das nossas crianças e jovens. Bola para frente, pessoal! Bola para frente!
0: Sim, bola para frente, até porque ano que vem tem a Copa delas! 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
3: O Ministério Público Federal pede que seja revisada uma decisão da Justiça sobre o funcionamento da rede social X, o antigo Twitter, para garantir mais respeito às pessoas trans e punir a plataforma por ter retirado regras que proibiam ofensas. Em janeiro deste ano, a segunda vara federal da Seção Judiciária do Acre decidiu que a rede social X deveria voltar a proibir que usuários chamassem pessoas trans pelo gênero errado ou que utilizassem o nome antigo da pessoa, ou seja, o nome de registro, de forma desrespeitosa. O processo começou em 2023, quando a rede social retirou essas proteções. Agora, a Procuradoria reforça que a plataforma teria causado prejuízo ao respeito e à dignidade coletivamente. Por isso, quer o pagamento de uma indenização de R$5 milhões para projetos educativos e culturais para a população trans e travesti, um pedido público de desculpas oficial e campanhas educativas sobre o combate ao preconceito na internet. O pedido também cobra que os órgãos federais assumam responsabilidades para tornar a internet mais segura, com a criação de um plano nacional para combater o preconceito contra pessoas trans, sistemas para fiscalizar e monitorar as redes sociais e treinamento sobre direitos de pessoas trans. De acordo com o último dossiê da Associação Nacional de Travestis e Transsexuais, as maiores plataformas concentram grande parte das notícias falsas e discursos de ódio contra a população LGBTQIA+. 9 em cada 10 participantes afirmaram já ter tido contato com discursos de ódio ou desinformação nessas redes. Mais da metade relataram se sentir afetados pela violência digital. Eles alegam que denúncias de conteúdos violentos não resultam em qualquer consequência nem na remoção por parte das empresas. Nós tentamos contato com a plataforma X, o antigo Twitter, ainda sem resposta. Da Rádio Nacional em São Luís, Gabriel Correa.
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4: Sete horas e 45 minutos. 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
4: A Caixa inicia nesta segunda-feira, 20, o pagamento do Bolsa Família referente ao mês de julho para os beneficiários com o número de identificação social, o NIS, terminado em 1. Os pagamentos são realizados preferencialmente na poupança Caixa ou conta Caixa Tem. Com a conta Caixa Tem, os beneficiários podem pagar contas e fazer transferências diretamente pelo aplicativo no celular. O valor também pode ser movimentado com o cartão de débito da conta em comércios, unidades lotéricas, correspondentes Caixa Aqui, terminais de autoatendimento e agências da Caixa. Além disso, é possível realizar saques sem cartão nos terminais de autoatendimento e unidades lotéricas, utilizando a identificação biométrica previamente cadastrada em uma agência da Caixa. Para baixar os aplicativos Caixa Tem e Bolsa Família, basta acessar a loja de aplicativos do seu smartphone. É gratuito.
5: Escolas estaduais e municipais de todo o país têm até a próxima quarta-feira, dia 22, para participar do Diagnóstico Equidade 2026 do Ministério da Educação. O levantamento reúne informações sobre como a história e a cultura afro-brasileira, africana e indígena estão sendo ensinadas nas escolas brasileiras. O envio das informações deve ser feito pelo CIMEC, Sistema Integrado de Monitoramento, Execução e Controle, no endereço cimec.mec.gov.br. O Ministério alerta que as redes de ensino que não enviarem as informações dentro do prazo podem ficar sem receber futuros recursos federais destinados à educação. O mapeamento serve para subsidiar políticas públicas voltadas à superação das desigualdades étnico-raciais e do racismo nas escolas. Criada em 2024, a Política Nacional de Equidade prevê ainda a formação de profissionais da educação e o fortalecimento de práticas antirracistas nas escolas. Da Rádio Nacional, no Rio de Janeiro, Solimar Luz.
6: Depois de 16 anos, eles voltaram ao topo do mundo. A Fúria, a Espanha, é mais uma vez a campeã da Copa do Mundo. A vitória veio em cima dos até então donos da taça, os argentinos. Jogo duro, de placar magro, 1-0 na prorrogação. Mas o suficiente para que a Espanha se tornasse bicampeã do mundo em 2026, depois de ganhar seu primeiro título em 2010. Entre as estrelas da seleção espanhola está o atacante Lamine Yamal, de apenas 19 anos, o mais jovem campeão mundial desde Ronaldo, que tinha 17 anos no Tetra do Brasil em 1994. O líder do ranking também é do Brasil, Pelé, que em 58, quando campeão na Suécia, tinha 17 anos e 249 dias. A Espanha ainda atingiu outros dois marcos históricos com a conquista deste domingo. Além de atual campeã da Eurocopa e das Olimpíadas, também é a atual dona do título da Copa do Mundo de Futebol Feminino, realizada em 2023. A próxima edição do torneio feminino acontece no ano que vem, no Brasil. A Fúria se tornou ainda a seleção com mais jogos de vencibilidade na história. Com a vitória sobre a Argentina, são agora 38 partidas sem derrotas, marca que supera a sequência vitoriosa da Itália entre 2018 e 2021. Já do lado argentino, frustração pelo adiamento do sonho do Tetra e pela despedida amarga do craque Lionel Messi das Copas. Aos 39 anos, em seu sexto Mundial, o camisa 10 se despede com o título de 2022, dois vice-campeonatos em 14 e 26 e o posto de segundo maior artilheiro da história do evento com 21 gols. Ele foi superado por Kylian Mbappé, que chegou aos 22 acertos no sábado, na derrota da França contra a Inglaterra. Na comparação com a disputa do terceiro lugar, aliás, o jogo ficou devendo. A Espanha dominou a partida, mas os dois times jogaram bem menos do que o esperado. A situação dos hermanos era ainda pior, com um jogador a menos depois da expulsão de Enzo Fernandes. Quando Ferran Torres marcou no segundo tempo da prorrogação, a Espanha tinha 20 chutes ao gol contra apenas um da Argentina. E a defesa da Espanha, que levou apenas um gol nos 8 jogos que disputou na Copa do Mundo de 2026, saiu invicta mais uma vez para garantir a taça. Com informações de Lincoln Chaves e da Agência Brasil, da Rádio Agência Nacional em Brasília, Raíssa Saraiva.
7: O Museu de Arte Moderna da Bahia, que fica em Salvador, abriu esta semana a exposição de designer contemporâneo Pure Gold Upcycled Upgraded, em tradução livre, ouro puro, reciclado, aprimorado, que está aberta ao público de terça a domingo, das 10 da manhã às 6 da tarde. A mostra já passou por cidades da Europa, Ásia e América do Sul, entre elas Curitiba, e agora chega à capital baiana com uma proposta que une arte e sustentabilidade. A exposição traz uma coleção de 76 obras de 53 designers internacionais que refletem sobre a relação entre a humanidade e a natureza, dialogando com questões como sustentabilidade, consumo consciente e inovação. Para isso, o ponto de partida dos artistas foi o reaproveitamento de materiais como resíduos industriais, materiais descartados e itens de baixo custo para a produção das obras expostas. O descartável, através de processos criativos, é transformado em móveis, peças de designer, reinterpretado em seu conceito, abordado como arte. Já entre os dias 21 e 24 de julho, será oferecido o workshop Como Transformar Lixo em Ouro, onde serão compartilhados métodos e processos de upcycling entre profissionais criativos e iniciantes, designers, artesãos, produtores, fabricantes, artistas, estudantes, tendo à frente duas designers alemãs. A exposição ficará aberta ao público no Museu de Arte Moderna da Bahia até o dia 30 de agosto. Da Rádio Nacional em São Luís, Madison Euler.
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9: Hora certa. 17 horas e 56 minutos.
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0: aqui.
1: Segundo o antropólogo britânico Robin Dunbar, há uma relação entre o tamanho do cérebro e o tamanho do grupo com o qual nos relacionamos. Um cérebro humano aguentaria, no máximo, 150 conexões com pessoas variadas, no considerado ciclo social. Desses, até 15 são considerados amigos próximos, pessoas que você tem contato regularmente, e já os amigos de verdade, com vínculos profundos, em que se pode confiar os maiores segredos, é possível contar na palma de uma só mão, apenas 5. Outra pesquisa, feita em 2020 na Northern Illinois University, diz que as mulheres de meia-idade só precisam ter cerca de 3 amigas para aumentar seus níveis gerais de satisfação. A Educadora FM foi às ruas tirar essa dúvida limpo.
2: Amigo de verdade, né? Mas 5 pessoas ou 6, no máximo.
3: Os poucos que eu tenho mais de 20 amigos.
4: Eu vou aumentar um pouquinho, vamos botar 6 pessoas. 6 pessoas que eu posso realmente contar na vida.
5: Não chega a ser 10.
6: Mais ou menos umas 10 pessoas.
7: De verdade, olha, tem um tanto bom, você tá me entendendo? Poxa, eu vou botar 1 milhão aí, mais ou menos.
5: 1 milhão?
7: Sim.
1: Sejam 5 ou 1 milhão, a psicóloga Mirella Martins Lippe, da Clínica Sim, resume. É importante ter alguém para contar.
8: Porque somos seres sociais, né? E a amizade, ela oferece pertencimento, apoio emocional, proteção diante do estresse. E já houveram vários estudos que pessoas com vínculos sociais mais fortes apresentam uma probabilidade de sobrevivência de cerca de 50% mais do que aquelas com relações mais frágeis. Então, a amizade não é só companhia, também é um fator de proteção para a saúde física e mental. Algumas pessoas até gostam de momentos de solitude, se sentem bem. O problema é quando existe o sofrimento pela falta de vínculo, né? Estar sozinho é diferente de se sentir solitário, né? Quem tem um...

0: problema é que, de acordo com o jornal El País, um estudo realizado por uma universidade finlandesa, em parceria com a Oxford do Reino Unido em 2016, analisou os telefonemas feitos por um grupo de participantes e concluiu que nossos círculos de amizade atingem seu pico aos 25 anos. Depois disso, não só o número de amigos diminui, mas fica mais difícil encontrar novos. A psicanalista, doutora em educação e autora de livros infantis, Silmara Casadei, confirma que é realmente mais fácil achar amigos na escola ou brincando na rua, principalmente pelo fato de ser criança.
1: A criança está num tempo de desenvolvimento de todas as suas habilidades, e a habilidade social é uma delas. Por isso, ela vai em busca de novas experiências quando ela encontra um par. Uma brincadeira, um desenho, uma atividade, já é motivo para que as crianças se aproximem, e muitas vezes elas declaram: esse é meu amigo, essa é minha amiga. Para que ela aprenda também a negociar, a conviver, a repartir, às vezes a perder, como num jogo, a se frustrar, a lidar com essas frustrações e, ao mesmo tempo, superar.
0: Coordenadora pedagógica do Vila Global Education, Selma Brito vai além.
2: As crianças possuem mais vantagens, porque elas têm mais horas de convivência, tanto em casa como na escola. Então, lidar com criança é disponibilizar espaços de convivência. Então, por isso fica mais fácil. E assim, o brincar juntos, porque fazer amizade para criança neste momento é a disposição dos outros para brincar juntos, sem nenhum peso mais ainda moral, nem de escolha, né? É da oportunidade. Possui poucos filtros sociais, eles não têm medo de rejeição, ainda não está construído isso, até a sua autoimagem não está construída, então é fácil, né? O posicionamento é que vai começando a criar uma certa complexidade na convivência, e a criança não tem isso. E essa é uma vantagem. A criança está submetida a maior possibilidades, e como ela não tem essa estrutura tão rígida, aí fica mais fácil realmente.
0: Porém, ao crescer, diminui-se a rotina de brincar. Falta tempo de encontrar os amigos, além de outros empecilhos, como explica a psicanalista da Clínica Olist, Bárbara Santos.
3: Porque quanto maior a idade, mais experiência se tem em relação a esses encontros. Laços são desfeitos, né? A partir, às vezes, de decepções, de frustrações, de mágoas. Então, quando se ficam essas marcas ou essas feridas, fazer novas amizades tem um tom diferente. Tem algo diferente aí. É uma escolha diferente que é feita, né? Então, fazer novas amizades demanda aí uma disponibilidade emocional, que é diferente de quando você é criança, adolescente, que você está começando a viver. Quando você tem uma idade maior, você vai acumulando ali certas marquinhas. Então, há possibilidades, por exemplo, de você ter uma casa e não querer circular entre tantas pessoas e ficar melhor em certas situações sozinho. É uma forma diferente de escolher, né, estar nesses laços.
0: Como o amigo que é amigo não guarda segredo, não importa quantas amizades você tem na sua vida. Afinal, quem é amigo de todos não é amigo de ninguém. E tem aquele ditado que diz: diga-me com quem andas e te direi quem és. Portanto, esqueça os amigos de ocasião, já que na hora da dificuldade é que se conhece os verdadeiros amigos. E um amigo que é amigo mesmo não se perde por uma piada. Da Rádio Educadora FM, diretamente de Salvador, Beatriz Bulhões. Eu quero...

0: A partir desta segunda-feira, 20 de julho, começa o período para a realização das convenções partidárias para as eleições gerais de 2026. Até 5 de agosto, partidos políticos e federações partidárias poderão realizar encontros presenciais, virtuais ou híbridos para definir seus candidatos e candidatas e formalizar as coligações para as disputas majoritárias e proporcionais. Para que a convenção seja válida, a legenda ou federação precisa estar com a situação jurídica regular na data do evento. No caso dos partidos políticos, é necessário que o órgão de direção tenha sido devidamente escolhido de acordo com o estatuto da sigla e do respectivo Tribunal Regional Eleitoral. Já as federações devem contar com pelo menos um partido integrante que atenda a esses requisitos. Após a realização da convenção, a ata do encontro e a lista de presença dos participantes deverão ser registradas obrigatoriamente no módulo externo do Sistema de Candidaturas, o CANDEX. Os dados devem ser enviados à Justiça Eleitoral pela internet até o dia seguinte ao evento. Após o recebimento dos pedidos de registro de candidatura apresentados por partidos, federações ou coligações, a Justiça Eleitoral encaminhará automaticamente os dados à Secretaria da Receita Federal para a emissão do CNPJ de campanha. O órgão terá o prazo de até 3 dias úteis para concluir o procedimento. O TSE também chama a atenção para as regras específicas das federações partidárias. Diferentemente das coligações, que existem apenas durante o processo eleitoral, as federações funcionam como uma única associação por um período mínimo de 4 anos. Por isso, não serão aceitas atas de convenção apresentadas isoladamente por partidos que integrem uma federação. As decisões sobre escolha de candidatos e distribuição de vagas deverão constar em um único documento, elaborado e transmitido pela própria federação. Reportagem Paloma Custódio.
1: Destino conhecido de muitos, mas ainda de natureza intocada. O distrito de Alter do Chão fica a 38 quilômetros de Santarém, no Pará. Banhado pelas águas transparentes do rio Tapajós, Alter ganha várias cores e cenários durante o ano. A subida e baixada do rio faz surgir praias de areia branca que atraem turistas de todas as partes do Brasil e do mundo. É aqui que o pequeno negócio de Dorison Lobato Borari se estruturou. Hoje a pousada dele é a mais antiga do lugar, como ele explica.
2: Em 97 fechamos uma parte do restaurante, eu estava na faculdade. E aí estava difícil de conciliar o trabalho de restaurante e comércio, que era, precisava mais estar presente. Aí a gente resolveu migrar para a parte de hotelaria e foi aumentando, né?
1: Dorison divide o negócio com a esposa Maria da Conceição Munduruku. Ela conta que a pousada foi criada como um refúgio para quem buscasse um lugar mais econômico onde se hospedar.
3: Fazer uma pousada que desse conforto para quem passasse o dia na praia à noite e ter um quartinho aconchegante. Não colocasse um preço muito alto, mas que desse para a gente se manter e dar oportunidade para quem quer vir ao Alter do Chão.
1: O negócio de Dorison e Maria da Conceição valoriza as tradições e a cultura local e ainda gera renda e empregos. É um exemplo de bioeconomia na Amazônia, como explica a professora da Universidade Federal do Oeste do Pará, Patrícia Chaves de Oliveira.
4: A bioeconomia, ela é uma economia baseada na biodiversidade. Essa biodiversidade pode ser de plantas, de animais. Uma economia que é baseada em recursos que são explorados em suas florestas, a gente considera isso uma bioeconomia. O ambiente vai determinar a bioeconomia, mas, em última análise, a bioeconomia nada mais é do que uma economia centrada na exploração sustentável desta biodiversidade.
1: Se conectar com a natureza e a cultura local. Um turismo de experiência, de base comunitária. Quem chega até esta região do Pará quer conhecer um pouco mais das tradições das comunidades que aqui vivem. E um dos principais locais a serem visitados é a Floresta Nacional do Tapajós. A Flona do Tapajós é uma unidade de conservação que foi criada em 1974 e tem mais de 520 mil hectares. Mais de 1000 famílias residem dentro da área. A maior parte delas vive do turismo, como é o caso de Elton John Vasconcelos, dono da Casa do Elton.
5: A Casa do Elton, ela vem de uma necessidade de empreender dentro da reserva. Eu trabalhava em um projeto, esse projeto tinha duração de 10 anos. Eu saí desse projeto e a gente começou a construir casinha. A gente passava final de semana com a família. E as pessoas passavam aqui para conhecer a Flona e paravam aí na nossa casinha e perguntavam, tem comida, tem comida? E aí eu falei pro meu pai, ó, meu pai, o dinheiro passa aí na frente de casa, bora pegar um pouco. E a gente colocou aí uma plaquinha de pano, escreveu restaurante. Primeiro dia chegou 2 pessoas, o segundo dia chegou 20 pessoas. E aí nós não tinha prato nem colher. A gente saiu correndo atrás do vizinho arrumando prato e talheres para servir o pessoal. E o Casa do Elton começou a crescer.
1: Agora Elton está expandindo os negócios. São trilhas, chalés, passeios de barco.
5: A partir que eu comecei as capacitações do Sebrae, eu comecei a entender que a gente podia trabalhar a economia da comunidade em geral. Além de vender uma experiência hoje na culinária, a gente vende experiência com os passeios. Oficina de plantas medicinais, oficina de biojoias, oficina de carimbó. Pesca esportiva, a famosa piracaia nossa, coisa que a gente desenvolve na comunidade, que a gente trabalhamos junto com a comunidade. Um dos pontos fortes é a nossa trilha, né? Nós temos pernoite na floresta, para observações de cogumelo, luminosos, então tem bastante alternativa que a comunidade toda ganha. Eu não consigo fazer sozinho, mas toda a nossa comunidade junto a gente consegue fazer o melhor para o nosso visitante ter uma experiência única.
1: Comunidade que se une para se defender do turismo predatório de grandes empreendimentos. E provar que é possível uma outra forma de exploração dos atrativos da Amazônia, como faz Dorison.
2: Os povos aqui funcionam como guardião justamente dessa riqueza que a gente tem. Nós tivemos essa luta lá pela preservação do Tapajós, a luta também aqui dentro do território pela preservação da floresta.
1: E ao preservar a floresta, ela te dá em troca, como afirma Elton.
5: Essa experiência de ficar, ver o cotidiano, ver como a pessoa vive. Aqui a gente tem uma conexão muito forte com a floresta, né? A floresta nos dá, a gente respeita ela e assim vai.
1: Reportagem Ana Graziella Aguiar. Produção Acácio Barros. Sonoplastia Egberto Martins.
6: Comunidades quilombolas da Paraíba se reúnem a partir desta terça-feira no município Dona Inês para celebrar suas heranças culturais e ancestrais, além de realizar ações de fortalecimento do turismo e da economia local ligadas às suas identidades e saberes. O Quilombo Cruz da Menina, localizado na zona rural de Dona Inês e certificado como remanescente

0: e Pombal. No primeiro dia de programação, a Cozinha do Quilombo realiza oficinas voltadas para receitas, técnicas e modos de fazer que foram preservados nas comunidades, como a produção de linguiça caseira e carne de sol. Em outra frente, ao longo da semana, acontecerão as oficinas de trança nagô, capoeira, pife, artesanato e cerâmica. Destaque também para a programação do sábado, quando haverá forró pé-de-serra, desfile de moda quilombola, um painel com arranjos produtivos dos quilombos, além de apresentações de grupos de diferentes comunidades quilombolas da Paraíba, que apresentarão manifestações como coco, ciranda, lapinha, dança e capoeira. No último dia do festival acontece a entrega da comenda ancestral Céu do Talhado para as cinco lideranças quilombolas femininas. A honraria homenageia a memória de Dona Maria do Céu Ferreira da Silva, a Céu das Louceiras, do quilombo Serra do Talhado, e reconhece essas mulheres por seu empenho no fortalecimento da cultura, da memória, dos saberes tradicionais e da resistência do povo do quilombo paraibano. Os eventos vão acontecer na Escola Municipal Educador Paulo Freire e no ginásio da Associação dos Remanescentes do Quilombo Cruz da Menina. Os dias e horários estão disponíveis nas redes sociais da Prefeitura de Dona Inês. O festival será encerrado com um cortejo guiado pelo grupo Pifa no Pôr do Sol até o Mirante Cruz da Menina a partir das 5 da tarde. Da Rádio Nacional em São Luís, Madison Euler.
1: 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Vai cair na estrada, então não deixe tudo para a última hora. 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Assim você não precisará ultrapassar os limites de velocidade para não chegar atrasado em caso de imprevistos. 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
2: Horas e 15 minutos.
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9: A saca de 60 quilos da soja abre esta segunda-feira, 20 de julho, em alta no mercado paranaense e no porto de Paranaguá. No Paraná, o grão registra valorização de 0,13%, com a saca negociada a R$ 134,11. Em Paranaguá, a alta é de 0,31%, elevando a cotação para R$ 141,02. O trigo apresenta queda no Paraná, onde a tonelada é comercializada a R$ 1.399,86. No Rio Grande do Sul, o cereal mantém estabilidade, com a tonelada cotada a R$ 1.307,53. Os dados são do CEPEA. Reportagem Sofia Muniz. A saca de 60 quilos da soja abre esta segunda-feira, 20 de julho, em alta no mercado paranaense e no porto de Paranaguá. No Paraná, o grão registra valorização de

0: 0,13%, com a saca negociada a R$ 134,11. Em Paranaguá, alta de 0,31%, elevando a cotação para R$ 141,02. O trigo apresenta queda no Paraná, onde a tonelada é comercializada a R$ 1.399,86. No Rio Grande do Sul, o cereal mantém estabilidade, com a tonelada cotada a R$ 1.307,53. Os dados são do CEPEA. Reportagem Sofia Muniz.
1: Dentro das ações do Julho das Pretas que acontecem em todo o país, a cidade de Salvador cede a partir desta segunda-feira uma programação voltada para literatura, infância, juventude e empoderamento preto. É o Festival Julho das Pretinhas. O evento chega à sua 7ª edição e tem como tema imaginação, criatividade e criação para a construção das identidades infantis pretas. A programação terá encontro com autores, leitura dramatizada, oficina formativa, exposição e apresentações artísticas. Nesta segunda-feira, a partir das 14h, a Biblioteca Monteiro Lobato recebe a leitura dramatizada Maria Filipa, uma homenagem à heroína baiana que teve papel fundamental na luta pela independência da Bahia e do Brasil. Contação de histórias com a escritora de literatura infanto-juvenil e professora de artes Paula Brito, além do Falas Pretinhas, um encontro com autores infantis da coleção Linguinha de Dendê. Na quinta-feira, a partir das 14h, a biblioteca recebe a exposição Pretinhas Brincantes, seguida da apresentação da Griô Yaya, com participação do Bonde da Calu. Outro destaque do festival é a Mostra Julho das Pretinhas, que acontece no sábado, último dia do evento, a partir das 15h, no Teatro SESI Casa Branca, e que traz vários trabalhos artísticos com foco em teatro, dança e literatura cantada, realizados em escolas públicas ou comunitárias. Toda a programação é gratuita e pode ser acessada em detalhes no Instagram, @juliodaspretinhas. Da Rádio Nacional em São Luís, Madison Euler.
2: O vazamento de monômero de estireno na fábrica da Inova, no Distrito Industrial de Manaus, foi controlado pelo Corpo de Bombeiros Militar do Amazonas, após novas medições apontarem emissão zero do gás. Um comitê formado por órgãos estaduais, SUFRAMA e CREA do Amazonas, autorizou a retomada das atividades nas indústrias e escolas estaduais a partir desta segunda-feira. Segundo o Corpo de Bombeiros do Amazonas, não foram encontrados resíduos do estireno nem dentro da área isolada, nem no entorno da fábrica. Apesar disso, as equipes permanecem no local realizando o resfriamento do tanque, enquanto a retirada do produto e a desativação da estrutura devem levar meses. O Instituto de Proteção Ambiental do Amazonas, o IPAAM, informou que continuará monitorando a qualidade do ar, os efluentes, os resíduos gerados e o cumprimento das exigências ambientais impostas à empresa. De acordo com a Secretaria de Estado de Saúde, entre quarta-feira e domingo foram registrados 552 atendimentos de pessoas com sintomas compatíveis com possível exposição ao gás. Até o fim de domingo, apenas um paciente permanecia internado na rede estadual. As autoridades também investigam duas mortes registradas durante o período. A Inova foi multada em mais de R$ 22 milhões por órgãos ambientais estaduais e municipais por poluição atmosférica do solo e do corpo hídrico. O vazamento ocorreu na última quarta-feira após uma reação no tanque da unidade da empresa, espalhando um forte odor que atingiu bairros próximos e provocou a evacuação em diversos locais. O caso segue sendo investigado. Do Sistema de Comunicação Encontro das Águas, Victor de Taife para a Rádio Nacional.
3: 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Na estrada, não esqueça de constantemente consultar o nível de combustível no tanque do seu carro. Evite rodar com menos de um quarto de tanque em viagens, principalmente porque você não sabe a distância do posto de combustíveis mais próximo. Chegou na reserva? 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
4: Horas e 22 minutos.
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15: A região sul terá uma segunda-feira de tempo instável, com maior concentração de chuva no Rio Grande do Sul e predomínio de muitas nuvens em Santa Catarina e no Paraná. No Rio Grande do Sul, a capital Porto Alegre terá temperaturas entre 17 e 21 graus, com céu nublado e previsão de pancadas de chuva acompanhadas de trovoadas. A instabilidade também predomina nas demais regiões. Em Santa Catarina, a previsão é de muitas nuvens com possibilidade de chuva isolada em praticamente toda a região. Florianópolis deve registrar mínima de 19 e máxima de 25 graus. O Planalto Norte, o Vale do Itajaí e o Litoral Norte devem registrar predomínio de muitas nuvens, sem previsão significativa de chuva. No Paraná, Curitiba terá temperaturas entre 15 e 26 graus, com predomínio de muitas nuvens. A mesma condição é esperada para grande parte do estado, enquanto as regiões Centro-Sul, Sudoeste e Oeste Paranaense poderão registrar muitas nuvens com possibilidade de chuva isolada. As informações são do Instituto Nacional de Meteorologia. Viviane Bessa, o tempo é temperatura.
16: Teve início na última sexta-feira as duas semanas de recesso parlamentar de meio de ano. Até o dia 31 de julho, deputados e senadores devem concentrar os esforços para negociar coligações e alianças para a eleição que se aproxima. Para permitir a liberação dos políticos e evitar a paralisação do Legislativo Federal, as presidências do Senado e da Câmara dos Deputados decidiram tornar mais produtivos os dias trabalhados. Davi Alcolumbre e Hugo Mota anunciaram um acordo para realizar duas semanas de esforço concentrado nos dias 10 a 14 de agosto e 31 de agosto a 3 de setembro. Rompido com o governo federal desde a rejeição da indicação de Jorge Messias ao Supremo Tribunal Federal, Alcolumbre se mostra relutante em colocar para votação matérias de interesse do Palácio do Planalto. Pelo contrário, o presidente do Senado garantiu a aprovação de diversas matérias que elevam os gastos públicos, as chamadas pautas-bombas, como a renegociação de dívidas rurais e a aposentadoria especial para agentes comunitários de saúde. Há, no entanto, a possibilidade de um encontro com o presidente Lula durante o recesso na tentativa de reaproximação. O principal objetivo da campanha do petista é aprovar a PEC que acaba com a escala de trabalho 6x1 e diminui a jornada semanal para 40 horas sem redução salarial. Independentemente de votação ou não no Senado, o tema será usado na propaganda política, mas a aprovação traria mais força ao discurso. Em segundo plano, na ótica da bancada governista, aparece a PEC da Segurança Pública. O texto que cria o Sistema Único de Segurança Pública e amplia a integração entre corporações federais, estaduais e municipais para o enfrentamento do crime organizado ainda não teve sequer um relator escolhido. Opositores afirmam que a proposta diminui as competências dos estados no combate à criminalidade. Entre as prioridades da presidência da Casa Alta estão duas matérias: a PEC que concede autonomia financeira e gerencial ao Banco Central e projetos que regulamentam a exploração de minerais críticos e terras raras em território nacional. Após firmar aliança para apoiar o pai de Hugo Mota na disputa para o Senado pela Paraíba, a base governista teve mais vitórias nos últimos meses na Câmara dos Deputados. Além da aprovação de matérias significativas, como a PEC do fim da escala 6x1, o presidente da Casa Baixa atuou a favor dos interesses do governo em diversos projetos, como a diminuição da abrangência nas renegociações das dívidas rurais, chegando a travar outros, a exemplo da PEC que diminui a maioridade penal para 16 anos. Para o segundo semestre, ficaram poucas prioridades para todos os espectros políticos. O governo e a bancada feminina defendem um projeto de lei que inclui a misoginia entre os crimes de preconceito previstos na Lei do Racismo. O setor empresarial está de olho na atualização dos limites de faturamento anual de microempreendedores individuais, que pode ser votada com extensão para as demais faixas de enquadramento do Simples Nacional. Já o PL dos combustíveis, que autoriza a União a utilizar as receitas extraordinárias com as altas do petróleo no mercado internacional para arcar com renúncias fiscais no valor de combustíveis no Brasil, deve ser um dos primeiros a ir à votação durante as semanas de trabalho reforçado. Reportagem Álvaro Couto.
17: O Rio Grande do Sul está em alerta laranja nesta segunda-feira para tempestades, ventos intensos de até 100 km por hora e queda de granizo. Há risco de corte de energia elétrica, estragos em plantações, queda de árvores e alagamentos. Os acumulados podem superar os 120 milímetros por dia em áreas do oeste, centro e vales. Tempestades também podem atingir a faixa central do estado. A Defesa Civil Gaúcha classificou 36 municípios em condição de possibilidade de eventos severos. Nesse domingo, mais que dobrou o número de cidades que tiveram estragos por conta das chuvas, subindo de 21 para 41. Foram registradas quedas de árvores, bloqueio de vias, falta de energia, além do destelhamento de casas, galpões e escolas. Em Barra do Quaraí, todo o município chegou a ficar sem luz devido a um cabo de alta tensão que caiu sobre a via da entrada da cidade por conta do temporal. Santa Maria registrou ventos de 90 km por hora e danos em residências e nos telhados de duas escolas. E no estado gaúcho, subiu para 19 o número de desalojados, a maioria em Alegrete, seguido de Santa Maria, São Borja, Dona Francisca, Cerro Branco e Vale do Sul. Nesta terça-feira, a condição para chuva intensa se concentra na metade norte do estado, com acumulados que podem superar os 120 milímetros por dia. Da Rádio Nacional em Brasília, Renato Ribeiro.
18: Já estão abertas as inscrições para o projeto de pesquisa Meninas no Espaço, capacitação para um futuro sustentável. Trata-se de uma iniciativa conjunta da Agência Espacial Brasileira e da Universidade Federal do Rio Grande do Norte, voltada para alunas de escolas públicas potiguares e jovens mulheres matriculadas na universidade, que desejam seguir carreira nas áreas de ciências, tecnologia, engenharia, artes e matemática, um modelo de educação chamado de STEAM. Segundo a Unesco, as mulheres representam cerca de 35% dos pesquisadores nas áreas de STEAM. Para a coordenadora de desenvolvimento de competências e tecnologia da Agência Espacial Brasileira, Aline Veloso, que também coordena o Meninas no Espaço, a ideia do projeto é ampliar a formação de novas mulheres cientistas.
19: As atividades escolares que vão nascer a partir do projeto, né, elas participam de um momento de capacitação, mas como parte da formação do Meninas no Espaço, elas têm que desenvolver um projeto de pesquisa científica em sala de aula. Então a gente já começa a motivar essa busca do conhecimento, essa formação do como se faz e o que é uma pesquisa científica, com foco nas questões locais de cada comunidade.
18: O projeto Meninas no Espaço prevê atividades relacionadas ao programa internacional GLOBE, iniciativa criada pela NASA para incentivo ao ensino científico e monitoramento ambiental, feita em parceria com outras agências espaciais. Além disso, oferece bolsas que variam de R$ 200 a R$ 2.100 para as selecionadas. Ao todo, 30 escolas públicas, com potencial de atender cerca de 120 estudantes, serão selecionadas para participar das atividades, que devem ser executadas entre setembro e dezembro deste ano. Cada escola deve formar uma equipe composta por um professor e de 1 a 3 estudantes. Entre as atividades propostas está a construção de foguetes. Também serão selecionados 5 estudantes da graduação matriculadas na UFRN em qualquer curso para atuação em iniciações científicas vinculadas ao projeto. Nesta modalidade, as atividades vão desde a criação de jogos educacionais ao suporte em atividades administrativas, com o objetivo de aproximar os estudantes da pesquisa científica. Para completar as seleções, irão participar outros 5 estudantes do programa de pós-graduação na UFRN, cujas atividades envolvem o desenvolvimento de materiais voltados à educação básica. As equipes de escolas públicas interessadas em participar têm até o dia 3 de agosto para realizar a inscrição. Para os estudantes do ensino superior, o prazo vai até o dia 28 de julho. Mais informações podem ser obtidas nas redes sociais do projeto e nos editais disponíveis no site do Ministério da Ciência, Tecnologia e Inovação. Sob supervisão de Fábio Cardoso, da Rádio Nacional do Rio de Janeiro, João Barbosa.
3: 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Problemas nas velas e nos cabos ocasionam vários problemas no seu carro, como consumo elevado, falhas, perda de desempenho, entre outros. A maioria dos fabricantes de veículos indica a troca de velas pelo menos a cada 30 mil quilômetros rodados. Já os cabos de vela geralmente são trocados a cada 50 mil quilômetros. 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
20: Dezoito horas e 34 minutos.
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15: A região centro-oeste terá uma segunda-feira de tempo estável, com variação na cobertura de nuvens entre os estados. No Distrito Federal, a previsão para Brasília é de poucas nuvens, com temperaturas entre 15 e 30 graus. Em Goiás, a capital goiana também terá predomínio de poucas nuvens durante o dia. Os termômetros na capital variam entre 15 e 30 graus. Nas demais áreas do estado, o tempo segue estável e sem previsão de chuva significativa. Em Mato Grosso, Cuiabá terá muitas nuvens, com mínima de 26 e máxima de 36 graus. A condição de maior nebulosidade se estende para o restante do estado. Já em Mato Grosso do Sul, a previsão para Campo Grande indica céu encoberto. Esse cenário deve predominar em todo o estado. Na capital, as temperaturas variam entre 19 e 30 graus. As informações são do Instituto Nacional de Meteorologia. Viviane Bessa, o tempo e a temperatura.
26: A Caixa inicia nesta segunda-feira, 20, o pagamento do Bolsa Família referente ao mês de julho para os beneficiários com o número de identificação social, o NIS, terminado em 1. Os pagamentos são realizados preferencialmente na Poupança Caixa ou Conta Caixa Tem. Com a Conta Caixa Tem, os beneficiários podem pagar contas e fazer transferências diretamente pelo aplicativo no celular. O valor também pode ser movimentado com o cartão de débito da conta em comércios, unidades lotéricas, correspondentes Caixa Aqui, terminais de autoatendimento e agências da Caixa. Além disso, é possível realizar saques sem cartão nos terminais de autoatendimento e unidades lotéricas, utilizando a identificação biométrica previamente cadastrada em uma agência da Caixa. Para baixar os aplicativos Caixa Tem e Bolsa Família, basta acessar a loja de aplicativos do seu smartphone. É gratuito.
17: O Rio Grande do Sul está em alerta vermelho para tempestades, queda de granizo e ventos acima de 120 km por hora. Desta segunda-feira até quarta-feira, há risco de grandes alagamentos, transbordamentos de rios e deslizamentos de encostas. São esperados grandes volumes de chuva nesta terça-feira, como detalha a meteorologista do INMET, Elizabeth Carnevisques.
0: A chuva vai ser um pouco mais concentrada em grandes volumes ali no meio do Rio Grande do Sul, incluindo a cidade de Porto Alegre. Essa chuva, ao longo da semana, ela perde intensidade, mas ela sobe um pouquinho. No dia 23, ela chega entre os estados de Mato Grosso do Sul, São Paulo e Paraná, mas não vai ser tão forte.
17: A previsão desta segunda-feira inclui tempestades em áreas de Santa Catarina, além de chuva forte na Bahia, Sergipe, Pernambuco, Paraíba e Rio Grande do Norte. Também chove forte no Pará, no Amapá, em Roraima e no Amazonas. Em contrapartida, 12 estados estão em alerta para baixa umidade do ar, que deve variar entre 30% e 20%. A meteorologista Elizabeth Carnevisques explica a situação.
0: Baixa umidade entre o estado do Paraná e o estado do Pará, que vai ficar ao longo da semana, e também ela vai diminuindo e só fica entre os estados do Pará e o norte de São Paulo. As temperaturas vão ficar em torno de 9 a 10 graus ao longo dos estados todos e elas podem chegar a 25, 26, principalmente na parte sul do país. E no norte do país tem pontualmente pode chegar a 38 graus no estado do Amazonas.
17: Nesta segunda-feira, o governo federal reconheceu a situação de emergência em 7 cidades gaúchas afetadas por temporais, como São Cepé, Erval Seco e Cerro Grande. Agora, os municípios podem pedir recursos para reconstrução da infraestrutura, ações de socorro e ajuda às famílias afetadas. Nos últimos dias, 43 municípios gaúchos registraram estragos por causa das chuvas, que deixaram 19 pessoas desalojadas. Da Rádio Nacional em Brasília, Renato Ribeiro.
1: A projeção de inflação do mercado financeiro caiu pela terceira semana seguida no Boletim Focus. O Banco Central divulgou a nova edição nesta segunda-feira. Desta vez, a redução foi leve, de 5,16% para 5,15%, em meio à retomada dos ataques entre Estados Unidos e Irã. O conflito voltou a pressionar o preço do barril de petróleo, que bateu os 90 dólares durante o fim de semana, depois de cair para 70 dólares quando foi anunciado o cessar-fogo. Os outros índices do boletim não tiveram alterações. Crescimento do PIB, Produto Interno Bruto, que é a soma de bens e serviços produzidos pelo país, em 1,99%. Dólar cotado a R$ 5,20 e taxa básica de juros, Selic, a 14% ao ano no fim de 2026. Para isso, seria necessário mais um corte de 0,25%. A próxima reunião do Copom, Comitê de Política Monetária, que decide sobre isso, acontece na primeira semana de agosto. Da Rádio Nacional em Brasília, Gabriel Brum.
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4: Horas e 42 minutos.
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27: Vírus respiratórios e tempo seco acendem alerta para a saúde da população em Palmas e Araguaína. No Tocantins, houve crescimento na circulação do vírus sincicial respiratório, que pode provocar complicações, principalmente em bebês, idosos e pessoas com doenças crônicas. Com a chegada do período seco, a baixa umidade do ar também favorece o ressecamento das vias aéreas e agrava alergias e problemas de saúde relacionados à respiração. A recomendação é manter a hidratação, evitar ambiente com poeira e fumaça, higienizar as mãos, manter a vacinação em dia e procurar atendimento médico. Mara Santos para a Unitins FM.
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29: A região sudeste terá uma segunda-feira de tempo estável, favorecida pela predominância de ar seco sobre grande parte da região. Em São Paulo, a previsão é de poucas nuvens com temperaturas entre 13 e 27 graus na capital. Nas demais áreas, o mesmo cenário deve predominar. No Rio de Janeiro, a capital terá poucas nuvens, com mínima de 13 e máxima de 31 graus. A previsão indica condições semelhantes em todas as regiões. Em Minas Gerais, o tempo permanece estável. Belo Horizonte terá poucas nuvens com temperaturas entre 11 e 24 graus. No Espírito Santo, a capital Vitória terá muitas nuvens, com mínima de 16 e máxima de 26 graus. A maior cobertura de nebulosidade também deve alcançar o restante do estado. As informações são do Instituto Nacional de Meteorologia. Viviane Bessa, o tempo e a temperatura.
18: Já estão abertas as inscrições para o projeto de pesquisa Meninas no Espaço, capacitação para um futuro sustentável. Trata-se de uma iniciativa conjunta da Agência Espacial Brasileira e da Universidade Federal do Rio Grande do Norte, voltada para alunas de escolas públicas potiguares e jovens mulheres matriculadas na universidade, que desejam seguir carreira nas áreas de ciências, tecnologia, engenharia, artes e matemática, um modelo de educação chamado de STEAM. Segundo a Unesco, as mulheres representam cerca de 35% dos pesquisadores nas áreas de STEAM. Para a coordenadora de desenvolvimento de competências e tecnologia da Agência Espacial Brasileira, Aline Veloso, que também coordena o Meninas no Espaço, a ideia do projeto é ampliar a formação de novas mulheres cientistas.
3: As atividades escolares que vão nascer a partir do projeto, né, elas participam de um momento de capacitação, mas como parte da formação do Meninas no Espaço, elas têm que desenvolver um projeto de pesquisa científica em sala de aula. Então a gente já começa a motivar essa busca do conhecimento, essa formação do como se faz e o que é uma pesquisa científica, com foco nas questões locais de cada comunidade.
18: O projeto Meninas no Espaço prevê atividades relacionadas ao programa internacional GLOBE, iniciativa criada pela NASA para incentivo ao ensino científico e monitoramento ambiental, feita em parceria com outras agências espaciais. Além disso, oferece bolsas que variam de R$ 200 a R$ 2.100 para as selecionadas. Ao todo, 30 escolas públicas, com potencial de atender cerca de 120 estudantes, serão selecionadas para participar das atividades, que devem ser executadas entre setembro e dezembro deste ano. Cada escola deve formar uma equipe composta por um professor e de 1 a 3 estudantes. Entre as atividades propostas está a construção de foguetes. Também serão selecionados 5 estudantes da graduação matriculadas na UFRN em qualquer curso para atuação em iniciações científicas vinculadas ao projeto. Nesta modalidade, as atividades vão desde a criação de jogos educacionais ao suporte em atividades administrativas, com o objetivo de aproximar os estudantes da pesquisa científica. Para completar as seleções, irão participar outros 5 estudantes do programa de pós-graduação na UFRN, cujas atividades envolvem o desenvolvimento de materiais voltados à educação básica. As equipes de escolas públicas interessadas em participar têm até o dia 3 de agosto para realizar a inscrição. Para os estudantes do ensino superior, o prazo vai até o dia 28 de julho. Mais informações podem ser obtidas nas redes sociais do projeto e nos editais disponíveis no site do Ministério da Ciência, Tecnologia e Inovação. Sob supervisão de Fábio Cardoso, da Rádio Nacional do Rio de Janeiro, João Barbosa.
13: Dentro das ações do Julho das Pretas que acontecem em todo o país, a cidade de Salvador cedia a partir desta segunda-feira uma programação voltada para literatura, infância, juventude e empoderamento preto. É o Festival Julho das Pretinhas. O evento chega à sua 7ª edição e tem como tema imaginação, criatividade e criação para a construção das identidades infantis pretas. A programação terá encontro com autores, leitura dramatizada, oficina formativa, exposição e apresentações artísticas. Nesta segunda-feira, a partir das 14h, a Biblioteca Monteiro Lobato recebe a leitura dramatizada Maria Filipa, uma homenagem à heroína baiana que teve papel fundamental na luta pela independência da Bahia e do Brasil. Contação de histórias com a escritora de literatura infanto-juvenil e professora de artes Paula Brito, além do Falas Pretinhas, um encontro com autores infantis da coleção Linguinha de Dendê. Na quinta-feira, a partir das 14h, a biblioteca recebe a exposição Pretinhas Brincantes, seguida da apresentação da Griô Yaya com participação do Bonde da Calu. Outro destaque do festival é a Mostra Julho das Pretinhas, que acontece no sábado, último dia do evento, a partir das 15h, no Teatro SESI Casa Branca, e que traz vários trabalhos artísticos com foco em teatro, dança e literatura cantada realizados em escolas públicas ou comunitárias. Toda a programação é gratuita e pode ser acessada em detalhes no Instagram, @juliodaspretinhas. Da Rádio Nacional em São Luís, Madison Euler.
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20: Hora certa. 18h52.
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22: Café Arábica abre esta segunda-feira, 20 de julho, com alta de 0,32%. A saca de 60 quilos é negociada a R$ 1.712,23. O café Robusta também registra valorização, com alta de 1,77%. A saca é comercializada a R$ 1.110,80. O açúcar cristal sobe 2,74% na capital paulista, onde a saca de 60 quilos é vendida a R$ 93,56. Em Santos, a alta é de 2,50%, com cotação de R$ 107,46. Já a saca de 60 quilos do milho registra avanço de 0,11% e é negociada a R$ 64,94. Os dados são do CEPEA. Reportagem Sofia Muniz.
23: A Operação Carimbó, que marca a 100ª edição do Projeto Rondon, está acontecendo em 18 municípios do sul e sudeste do Pará, além da Ilha de Marajó. As atividades seguem até quinta-feira, dia 23. A cidade de Marabá, a quase 500 quilômetros da capital Belém, está funcionando como um centro logístico para as mais de 30 equipes de diferentes instituições de ensino superior de todo o país. São estudantes e professores vindos de Goiás, Minas Gerais, São Paulo, Rio de Janeiro, Paraná, Santa Catarina, Rio Grande do Sul, Amazonas, Pará e Distrito Federal, que estão na região para a troca de conhecimento com as populações locais. Os rondonistas realizam diversas atividades, oficinas e cursos em saúde, educação e meio ambiente, orientações técnicas voltadas para direitos humanos, justiça, cultura e tecnologia, projetos que buscam a autonomia das comunidades e o uso de tecnologias sustentáveis. O projeto Rondon é inspirado em Cândido Mariano Rondon, o Marechal Rondon, personalidade histórica. Ele explorou territorialmente partes até então desconhecidas do país, fez contato com indígenas e ajudou a detalhar o atual mapa do Brasil. A ação com estudantes e professores foi criada em 1967 e acabou descontinuada em 1989, mas foi retomada em 2005, após pedido da UNE, a União Nacional dos Estudantes. Ao longo desses anos, o projeto Rondon já beneficiou cerca de 2 milhões de pessoas em diferentes partes do Brasil. Da Rádio Nacional em São Luís, Gabriel Correa.
24: O Ministério Público Federal pede que seja revisada uma decisão da Justiça sobre o funcionamento da rede social X, o antigo Twitter, para garantir mais respeito às pessoas trans e punir a plataforma por ter retirado regras que proibiam ofensas. Em janeiro deste ano, a segunda vara federal da Seção Judiciária do Acre decidiu que a rede social X deveria voltar a proibir que usuários chamassem pessoas trans pelo gênero errado ou que utilizassem o nome antigo da pessoa, ou seja, o nome de registro, de forma desrespeitosa. O processo começou em 2023, quando a rede social retirou essas proteções. Agora, a Procuradoria reforça que a plataforma teria causado prejuízo ao respeito e à dignidade coletivamente. Por isso, quer o pagamento de uma indenização de R$5 milhões para projetos educativos e culturais para a população trans e travesti, um pedido público de desculpas oficial e campanhas educativas sobre o combate ao preconceito na internet. O pedido também cobra que os órgãos federais assumam responsabilidades para tornar a internet mais segura, com a criação de um plano nacional para combater o preconceito contra pessoas trans, sistemas para fiscalizar e monitorar as redes sociais e treinamento sobre direitos de pessoas trans. De acordo com o último dossiê da Associação Nacional de Travestis e Transsexuais, as maiores plataformas concentram grande parte das notícias falsas e discursos de ódio contra a população LGBTQIA+. 9 em cada 10 participantes afirmaram já ter tido contato com discursos de ódio ou desinformação nessas redes. Mais da metade relataram se sentir afetados pela violência digital. Eles alegam que denúncias de conteúdos violentos não resultam em qualquer consequência nem na remoção por parte das empresas. Nós tentamos contato com a plataforma X, o antigo Twitter, ainda sem resposta. Da Rádio Nacional em São Luís, Gabriel Correa.
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2: Hora certa. 18 horas e 59 minutos.

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5: Hora certa. 19 horas e 11 minutos.

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6: Hora certa.
7: 19 horas e 24 minutos.

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7: Hora certa. 19 horas e 38 minutos.

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6: Hora certa. 19 horas e 51 minutos.

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7: Hora certa. 20 horas e 5 minutos.

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11: Hora certa. 20 horas e 19 minutos.

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6: Hora certa. 20 horas e 36 minutos.
7: Um dia, numa rua da cidade, eu vi um velhinho sentado na calçada, com uma cuia de esmola e uma viola na mão. O povo parou para ouvir. Ele agradeceu as moedas e cantou essa música que contava uma história, que era mais ou menos...

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1: Hora certa. 20 horas e 50 minutos.

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4: Uma horas e 2 minutos.